0: Weekend Show nesse finalzaço de semana. Você ouviu Work Within Fire com The Motions, passou também Wakefield, Sexy Ace e teve Gloria Gaynor. Daqui a pouco a gente volta com mais The Flash.
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5: De volta nesse finalzaço de semana, e a nossa viagem segue ao som de Cool and Gang. Ladies Night, essa música é sensacional.
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4: De volta nesse finalzaço de semana, o The Flash Weekend Show com as melhores do passado. E agora tem o som de Bee Gees, Marty the Woman. Cara, esse é de 1977, dos embalos de sábado à noite. Aumenta pra ouvir.

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0: 10 e 3.
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4: Um grande fim de semana pra você. Estamos de volta aqui no The Flash Weekend Show. Eu sou o Marcos e a gente viaja com as melhores por aqui. Agora tem a Mirage Band.

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4: De volta nesse finalzaço de semana, é a nossa viagem no tempo por aqui com The Flash Weekend Show, seguindo com Old Say, Back to My Roots. Essa música é fantástica.

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0: Marvin Gaye, Central Really, aqui no The Flash de 1982, também KC Sunshine Band, Shake, Shake, Shake, Shake a Buddha, e Michael Jackson com Black and White de 1991, além de Odyssey, daqui a pouco tem mais.
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3: De volta nesse fim de semana com o melhor do passado aqui no The Flash Weekend Show. Agora tem Chic, Everybody Dancing.

0: 11 horas.
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3: Bom fim de semana pra você, cheio de música boa, hein? Vamos lá que o The Flash tá rolando e a gente viaja com mais clássicos. Agora tem...

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0: Funk, aqui no The Fresh desse fim de semana também, Dona Summer, I Feel Love. Daqui a pouco a gente volta com mais.
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2: Abrindo mais uma sequência aqui no The Flash desse fim de semana com o melhor do passado pra você. E agora tem Peaches e Amy.

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3: De volta nesse finalzaço de semana com o melhor do passado pra você, com o som de The Mamas and the Papas, California Dreamin'.

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0: essa foi a nossa última desse fim de semana. É o The Flash Weekend Show que tá ficando por aqui, mas se Deus quiser, na semana que vem a gente tá de volta e eu te espero. Se cuide, beijo.
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0: 3h54.
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Segunda-feira gostosa. Bom dia Segunda-feira, turma! E aí, tá tudo bem com você? Tá tudo certo? Olha, eu sou o Fontenelle, nós estamos chegando a partir de agora no rádio, tocando moda boa, proseando com vocês. Bora juntos, bora despertando pra mais um dia gostosão. Olha, estamos vivendo a segunda-feira, gente, dia 27 de julho do ano 2026, Dia Nacional da Prevenção de Acidentes do Trabalho, dia do pediatra, dia também do motociclista, e hoje é o seu dia. Parabéns pra você, saúde, paz, tudo de bom, viva o seu dia super feliz. Bora acordando o Brasil, gente, tá na hora. Bora tirar o pé do chão, bora acordar, bora tirar o corpo da cama, bora nessa, tá na hora. Bora despertando, bora acordando, gente. Estica o corpo, acorda aí, tá na hora. Vamos, bora tirar o povo da cama, tá na hora de acordar, gente. Galinho do sítio já deu o ar da graça. Sai, cachorro, tá na hora. Passarinho que não deve nada pra ninguém já está batendo asas, e você tá espichadão porque, embora balançar, é no balanço da cama. Tião Carreiro, sabe quem? Tião Carreiro e Praiano.

0: João Mineiro e Marciano, 1978. Chuvas de maio. Que modão gostoso, hein, gente? Olha que modão cabeceira. Bom dia, boa segunda.
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0: Bora zapeando pelo Brasil, segundou em alto e bom som. Alô, bom dia.
4: Meu amigo Sérgio Fontinelli, toca pra nós meu passado, Tião Carreiro e Pardinho, pra nós escutar aqui nessa nossa região, né? Nova Marilândia e toda a região que tá ouvindo mais um Alô, Bom Dia.
0: Tamo juntos.
4: Alô, bom dia com Sérgio Fontinelli.
0: Vamos por cá.
4: Bom dia, Gabu.
0: Bom dia, Milson Moreira, Mato Grosso, alô.
5: Bom dia, Fontinelli, eu sou o Batista de Visconde Mauá, sou caminhoneiro.
0: Tá bom, irmão.
5: Por favor, toque Zezé de Camargo, Luciano, coração tem pedaço.
0: Só se for agora.
5: Um abraço, meu amigo.
0: Um abraço forte pra dar sorte, meu irmão.
6: Sérgio Fontinelli, Luiz Mutuca de Resende, de Rio de Janeiro. Sou seu fã aí da rádio aí, Pedro Bento e Zé da Estrada. Alô, amigão!
0: Deixa com nós, vou caprichar. Ei.

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1: É música boa pra você começar bem o seu dia. Abraçando meu amigo Edi Carlos, tá em Salto, São Paulo, Araraquara, o Júnior. Alô, gente, bora despertando, segundou, bora voltar ao ano de 1992. Época boa, hein? Boa segunda.
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Coração Está em Pedaços. Zezé de Camargo e Luciano, de 1992. Aqui no Alô Bom Dia, o caprichadão número 1 do seu rádio. Você que vai acordando cedinho na segunda-feira, já tomou o seu café hoje? Ainda não? Ó, café gostoso, café maravilhoso. 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Aroma delicioso, sabor inconfundível. É o café do caboclão, é o café do povo caipira. 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

0: Semana super abençoada para você, uma segunda-feira diferenciada para você e para toda a sua família. Bora juntos? Começando mais uma semana, né? Sempre feliz da vida. Bom dia!
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3: Para muitas pessoas, trabalhar ao volante de um caminhão ainda é a realização de um sonho. A Boleia é o melhor escritório do mundo, mas esse encanto está diminuindo a cada geração. Os profissionais estão envelhecendo, decidindo se aposentar ou mudando de ramo. Segundo a União Internacional dos Transportes Rodoviários, existem no mundo mais de 3 milhões de vagas abertas para caminhoneiros. Na Europa, é um problema crônico há muitos anos. Também faltam motoristas profissionais na Ásia, Oriente Médio e América do Norte. Aqui no Brasil, a situação não é diferente. Entre 2013 e 2023, o país perdeu mais de 1 milhão de habilitados nas categorias C, D e E. Outro problema é a idade. Mais de 70% dos nossos caminhoneiros e caminhoneiras têm entre 41 e 70 anos. Os jovens são apenas 4%. Nos últimos anos, a CNT está tentando atrair novos motoristas com uma série de ações. Deram até CNH profissional e cursos de graça. A entidade aposta numa parceria com o governo federal. A ideia é atrair para a profissão os inscritos em programas sociais. Não será uma tarefa fácil. Entre os contratados, os salários giram ao redor de R$3 mil. Os autônomos que rodam muito tiram cerca de R$4 mil. Quer saber mais sobre o mundo dos pesados? 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
0: 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Chitãozinho Chororó, 60 dias apaixonados. Bom

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2: Olha, uma segundona abençoada para todo mundo. O Júnior Souza está em Sete Lagoas, está em Minas Gerais. O Reinaldo está em Conselheiro Lafaiete. A Elza Maria está em Buritizeiro, no Nortão de Minas. Meu amigo Djalma está em Arara

0: Luiz Mutuca, Alô Resende, Roberta Miranda, Majestade, o Sabiá. Aqui no Alô Bom Dia, na segunda-feira mais gostosa do rádio. Boa semana!
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0: Bora zapeando pelo Brasil, bora comunicando com você. A semana está começando. Tudo de bom, tá, gente? Alô, bom dia!
4: Olá, Frontinelli, bom dia, meu amigo. Aqui é o Nascimento, aqui de Pitanga, no centro do Paraná.
0: Ô, Nascimento!
4: Querendo ouvir uma música aí do João Mineiro e Marciano, Ser Mulher.
0: Aí é caprichadona e eu vou tocar pra você, meninão. Alô, bom dia.
5: Alô, bom dia, Funinelli. Toca a música Pássaro de Fogo com Paula Fernandes.
0: Ei, moda.
5: Raimunda Lima, de Alenquer.
0: Ô, Raimunda, bom dia, meu bem. Obrigado, alô.
6: Bom dia, meu amigo Fontenelle.
0: Bom dia.
6: Tá mandando um recado pra você, irmão Saladeira aqui de Paragomina.
0: Ô, meu irmãozão.
6: É, da cidade de Paragomina. Quer te pedir uma música pra você tocar pra mim? Se você quiser tocar. Teodoro Sampaio, mulher. Eita, mulher chorona.
0: Alô, moda caprichada, deixa comigo. Alô, Isanete, você tá bem? Obrigado pela audiência. Está em Nortelândia acompanhando o Fontenelle. O Washington Novaes está em Arenápolis. O Washington Souza em Nortelândia.

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1: Música boa, música sertaneja de qualidade. Ronaldo Tavares e a Simone estão em Araguaí, Minas Gerais. Bom dia, Edivaldo, em São José do Rio Preto. Boa segunda, Brasil.

no alô, bom dia, o sertanejão caprichadão número 1 do seu rádio. Gente, olha, pra você que acorda na terça-feira ouvindo as modas que o Fontenelle capricha pra você, nem sempre a gente consegue atender todos os ouvintes, né? Até porque são mais, né, de 60 rádios em todo o Brasil que está em rede neste momento com o Fontenelle. Então você imagina só que eu recebo mais de 600 mensagens por dia. Não dá tempo de atender todo mundo, é por isso que eu peço desculpa pra você, tá? 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

0: Olha, gente, a semana só começa bem se for com música sertaneja de qualidade. E isso a gente tem pra você aqui no Alô Bom Dia. Tem muito modão gostoso. Vamos que vamos. Bom dia.
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3: Fala, companheiros e companheiras, ouvintes do Alô Bom Dia e do amigo Sérgio Fontenelle. Aqui quem fala com vocês é o Dinei Sertanejo. Esse é o Essência Sertaneja, começando a semana com o pé direito. Desejo para você uma ótima semana e uma ótima segunda-feira.
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3: Algumas parcerias mudam os rumos de uma carreira. Em 2016, um encontro entre tradição e modernidade chamou a atenção de todo o mercado sertanejo. Foi quando Edson e Hudson iniciaram uma nova fase ao lado do Eduardo Pepato. Hoje eu quero levar vocês de volta para uma quarta-feira de 2016, quando chegava ao público a música Eu e Você de Novo, um lançamento que marcou o início da parceria entre Edson e Hudson e o produtor Pepato. Naquele momento, Pepato já era um profissional muito respeitado nos bastidores da música sertaneja. Mas 2016 foi um ano de consolidação, assinando alguns dos trabalhos mais comentados do mercado. A canção vinha do pessoal do Seu Hit, escritório de compositores do Nordeste, que vivia uma fase extraordinária, emplacando sucesso com grandes artistas do país. Mas o que mais despertava curiosidade era o encontro entre a identidade forte de Edson e Hudson e a visão moderna de Pepato. Afinal, Hudson sempre participou ativamente da construção sonora da dupla, compartilhando arranjos e produções de pé. E o resultado foi justamente essa mistura, elementos contemporâneos do sertanejo da época sem abrir mão da essência da dupla. A guitarra apareceu de forma mais discreta, enquanto os violões solo ficavam nas mãos do próprio Hudson, preservando uma das marcas registradas que o público tanto admira. Uma prova que é possível evoluir, se renovar e continuar fiel à própria história. E é por isso que Eu e Você de Novo segue sendo uma gravação tão lembrada pelos fãs de Edson e Hudson. Então é isso, companheiros. Ó, uma ótima segunda para vocês, que Deus abençoe. Deixo para vocês aqui a moda do Edson e Hudson para vocês conhecer. Até amanhã. Tchau.

0: Paula Fernandes, Pássaro de Fogo, na Segundona Gostosa, no Alô Bom Dia, o programão sertanejão número 1 do seu rádio.
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0: Bora juntos aqui no rádio na segunda-feira mais gostosa do Brasil. Você vai acordando com nós. Alô, bom dia.
3: Bom dia, meu amigo seu Sérgio Fontenelle. Como é que tá o senhor? Ao frio, como é que tá o frio aí?
0: Geladinho,
3: tá,
0: hein?
3: Forte abraço aí, seu Sérgio.
0: Bom dia, meu irmão.
3: Passando aqui pra deixar. Meu bom dia aí pro senhor.
0: Obrigado.
3: Saúde, muita paz aí pro senhor e família aí.
0: Amém, valeu, meu irmão.
3: Forte abraço. Jorge Chocolate, Paraíba do Sul, estado do Rio de Janeiro.
0: Ô, Jorjão Chocolate, aquele abraço, menino.
4: Oi, bom dia, Fontenelle.
0: Bom dia.
4: Gostaria de ouvir a música com Du Glacial, Camisa Branca. Roda pra nós aí, por favor.
0: Agora, meu irmão.
4: Um bom dia.
0: Obrigado.
4: Sou Lorival aqui de Paragominas.
0: Alô, Paragominas. Alô, Antônio Feitosa. Alô, turma querida do Pará. Bom dia.
5: Bom dia, Sérgio Fontenelle.
0: Bom dia.
5: Queria ouvir uma música aí de Bruno Marrone.
0: É.
5: Qualquer uma que seja.
0: Lógico.
5: Mas que seja uma música de Bruno Marrone.
0: Vou tocar.
5: Tá, beleza.
0: Obrigado, minha amiga. Deus te abençoe. Camisa branca.

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2: É música boa pra você começar bem o dia. O Raimundo Nonato está em Marabá, tá acordando ao som do Alô, Bom Dia. Anderson Bisoli em Oswaldo Cruz, o interior paulista, se liga aqui. José da Silva em Santa Luzia, também no Parazão. Bora acordar, gente. Alô, bom dia. Vou levantar.

0: Essa é bonitona, né? Homem do meu tempo, Bruno e Marrone, que moda caprichada, essa é bonitona, é do Alô Bom Dia, o caprichadão número um do seu rádio, a segunda começa e começa daquele modelo, né, gente? Só que pra alguns, a semana não começa tão boa, né? Por quê? Porque ereção fraca, ejaculação rápida, isso daí não deixa o homem feliz, né? Deixa você triste, a patroa também não fica animada para começar a semana, mas a gente tem um recadinho especial para você, que é o recadinho do Max Power 2.0, para você começar a semana com a vitalidade lá em cima, no alto, tinindo e buzinindo, e é por isso que eu vou chamar ela Camilinha Tavares. Boa segundona, bora juntos, Camila, bom dia.
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0: 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Alô.

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0: Estamos no ar em todo lugar em mais uma hora do nosso programão nesta segunda-feira. Gente, obrigado pela sua audiência. 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
2: Deus abençoe você e toda a sua família. Que alegria estar no Alô Bom Dia com Sérgio Fontenelle, começando mais uma semana abençoada. Eu tenho certeza de que Deus vai falar muito ao seu coração através deste programa.
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2: João capítulo 20, versículo de 1 a 2 e versículo de 11 a 18. No primeiro dia da semana, Maria Madalena foi ao túmulo de Jesus, bem de madrugada, quando ainda estava escuro, e viu que a pedra tinha sido retirada do túmulo. Então ela saiu correndo e foi encontrar Simão Pedro e o outro discípulo, aquele que Jesus amava, e lhes disse: "Tiraram o Senhor do túmulo e não sabemos onde o colocaram." Maria estava do lado de fora do túmulo chorando, e enquanto chorava, inclinou-se e olhou para dentro do túmulo. Viu então dois anjos vestidos de branco sentados onde tinha sido posto o corpo de Jesus, um à cabeceira e outro aos pés. Os anjos perguntaram: "Mulher, por que choras?" Ela respondeu: "Levaram o meu Senhor e não sei onde o colocaram." Tendo dito isto, Maria voltou-se para trás e viu Jesus de pé, mas não sabia que era Jesus. Jesus perguntou-lhe: "Mulher, por que choras? A quem procuras?" Pensando que era o jardineiro, Maria disse: "Senhor, se foste tu que o levaste, dize-me onde o colocaste e eu irei buscar." Então Jesus disse: "Maria." Ela voltou-se e exclamou em hebraico: "Rabuni", que quer dizer mestre. Jesus disse: "Não me segures, ainda não subi para junto do Pai, mas vai dizer aos meus irmãos: subo para junto do meu Pai, vosso Pai, meu Deus e vosso Deus." Então Maria Madalena foi anunciar aos discípulos: "Eu vi o Senhor." E contou o que Jesus lhe tinha dito. Palavra da salvação. Jesus havia morrido enquanto todos se afastaram. Ela não consegue deixar Jesus. Ela vai buscar Jesus. Veja que ela está dizendo: "Senhor, se foste tu que o levaste, diz-me onde o colocaste, eu o irei buscar." O amor busca o amado, sempre. O amor busca o amado. Ela o buscou uma primeira vez e não o encontrou. Ela perseverou na busca e por isso o encontrou. Com seus desejos insatisfeitos aumentaram, eles se apossaram do que encontraram. Santos desejos, como eu vos disse antes, aumentam quando retardados em seu cumprimento. Se esse atraso o faz falhar, não eram desejos. Tal era o amor de Maria enquanto ela retornava uma segunda vez ao sepulcro que lá havia examinado. Vejamos o resultado da sua busca, intensificada pela força do amor. Que texto bonito de São Gregório Magno. Quem ama, permanece. E quem ama, busca. Quem ama, permanece. Quem ama, busca. Melhor, até melhor trocar, né? Quem ama, busca. Quem ama, permanece. Quem ama, busca. Quem ama, permanece. Pai, Filho, Espírito Santo. Amém.
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2: Eu quero clamar agora por você, quero clamar pela sua família. Vem, Espírito Santo, enche todos os que estão acompanhando este programa agora. Libera, Senhor, para esta pessoa o que ela mais precisa, para o corpo e para a alma. Libera, Senhor, curas e libertações em nome de Jesus para esta pessoa que escuta e para toda a sua família. Eu clamo a tua poderosa bênção. Visita agora com bênção de proteção. A bênção que só o Senhor pode dar. Abençoe-vos o Deus Todo-Poderoso, Pai, e Filho e Espírito Santo. Amém.
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2: E eu quero lembrar você, se você quiser ouvir mais pregações, mais meditação da palavra, basta você me acompanhar no meu canal do YouTube, Frei Gilson / Som do Monte, no meu Instagram, no meu Facebook, no meu TikTok, e lá você vai encontrar muito mais palavra de Deus para você.
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0: De volta amanhã no Alô Bom Dia, o programão sertanejão número 1 do seu rádio. Lady Laura tá chegando pra cantar pra gente o milagre do Caixa 7.

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2: É muita música boa no começo do seu dia. A Patrícia tá em Alto do Taquari, tá com nós. Alô, Sônia Leles, está em Brás Pires, Minas Gerais. Alô, Simone, turma querida de Araguari, bom dia! Bora acordar, gente, tá na hora. Alô, Triângulo Mineiro!
3: Alô!

0: Olha, boa segundona pra todo mundo, gente. Bora que bora, vamos que vamos.
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2: Alô?
3: Alô?
1: Alô? Alô, bom dia.
0: Ah, que a moda é caprichada e agora tem a sua participação. Alô, bom dia.
4: Alô, Portinelli, aqui é a Clarice Preibuna.
0: Ô, Clarice.
4: Queria ver uma música, Astrei Cuiabana.
0: Boa.
4: Bom dia.
0: Obrigado.
4: Deus abençoe seu dia.
0: Amém, uma semana abençoada pra nós.
5: Bom dia, Fantinelli.
0: Bom dia, meu bem.
5: Uma ótima segunda-feira.
0: Obrigado.
5: Pra você e pra todos os ouvintes.
0: Legal.
5: Viu? Que Deus proteja.
0: Amém.
5: Ter saúde pra você, pra todos.
0: Ô, meu amor.
5: Tudo de bom pra você. Fique com Deus.
0: Amém. Elza Maria, em Buritizeiro, Nortão de Minas, tá por cá.
6: Oi, Serginho, tudo bom?
0: Bom dia. Tudo, meu bem, bom dia.
6: Eu queria oferecer pra minha irmã Maria, que tá lá em Ribeirão Preto.
0: Olha que legal.
6: 88 anos.
0: Que lindinha.
6: E ela gosta muito dessa música, Quem Sabe, com Francisco Petroni.
0: Eu vou encontrar pra você, tá, meu amor? Vou tocar aqui, ó, Lopes e Garate. Ô, poporri bonito de pagode, hein? Bom dia.
1: Vai.

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3: Bom dia, alegria! Silmar está em Araraquara. Bom dia, minha amiga. Priscila Carvalho também em Araraquara. Pessoal ligadão aqui no interior de São Paulo, se liga no sertanejão número 1 do seu rádio.

Lourenço e Lourival, 1978, é a menina da aldeia aqui no Alô, bom dia, o caprichadão número um do seu rádio, bora acordando o Brasil, despertando, abração aqui pro Júlio lá em Bom Jesus dos Perdões, Tiaguinho, tá na Ceilândia, Brasília, fala Jura, Parapuã, desamassa essa cara, meninão, Maura, você tá bem, tá em Parauapeba, né Maura, Parauapebas, Maura tá no Parazão com nós, aquele abração, meu amigo Marcos Vinícius está em Resende, ô Milson Moreira, já falamos hoje aqui, né? O Robson está em Santana do Deserto, Minas Gerais, Washington em Nortelândia, Jorjão Chocolate está por cá, o Sérgio Henrique está no Núcleo dos Bandeirantes, e você, tá onde? Tá em casa, tá no trabalho, fala comigo, ainda não pediu o pendrive de modão caprichadão do Fontenelle, não? 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
3: Uma ótima segunda-feira para você, Sérgio Fontinelli e ouvinte do Alô Bom Dia. Está começando mais um capítulo da história da música sertaneja aqui no Alô Bom Dia. Eu sou o César Galones e nesta semana vamos conhecer a trajetória de uma das duplas mais importantes da música caipira, Jacó e Jacozinho. A história deles começou ainda muito cedo, quando descobriram que a paixão pela música fazia parte da vida de ambos, influenciados pelas modas de viola, pelas folias de reis e pelas tradicionais rodas de cantoria do interior paulista. Eles foram aperfeiçoando o talento até formarem uma parceria que atravessaria décadas. Naquele tempo, a música sertaneja era construída na simplicidade. Bastavam duas vozes, uma viola bem afinada e histórias que falavam da vida no campo para conquistar o coração do povo. E aqui vai uma curiosidade sobre o início da carreira. Antes de conquistarem espaço nas gravadoras, Jacó e Jacozinho passaram anos se apresentando em circos, festas religiosas e programas de rádio do interior. Era ali que conquistavam admiradores, mostrando uma afinação impecável e um repertório cheio de modas tradicionais. Foi justamente essa experiência diante do público que ajudou a formar a identidade musical da dupla. Mas como dois artistas do interior conseguiram conquistar espaço em todo o Brasil? Amanhã eu conto como começaram as primeiras gravações que mudaram a história da dupla. Sérgio Fontinelli, boa semana! Um abraço para você e para todos os seus ouvintes. Até amanhã!

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2: Bom dia, alegria! Bora acordando! Meu amigo Ademar Alves está em Frutal, Minas Gerais. Bom dia! Isanete está com nós em Nortelândia, no Mato Grosso. Bom dia, alegria!

0: aí, Rafael, coração de madeira, moda bonita, hein? Aqui no Alô Bom Dia a gente valoriza a cultura da música sertaneja.
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2: Alô?
3: Alô?
1: Alô? Alô, bom dia.
0: Bora zapeando pelo Brasil, bora conversando com você. Alô, bom dia.
4: Ô, Fontenelle, bom dia.
0: Bom dia, menino.
4: É o Francisco aqui de São Carlos. É o Francisco Jesus da Silva.
0: Ô, Francisco.
4: Eu vi você falando, mandando um bom dia pra mim aqui agora de manhã. Eu assisti, viu?
0: É legal.
4: Se não é você de manhã pra nos alegrar,
0: fala,
4: hein?
0: Meu irmão.
4: Que Deus abençoe, que dê muita saúde pra você e pra nós. Tá bom, meu
0: amigo?
4: Obrigado,
0: querido.
4: Obrigado por tudo. Tenha uma boa segunda-feira, uma boa semana.
0: Um abraço forte.
4: E vamos que vamos, né? Um abraço.
0: Sempre.
4: Meu amigo, fica com Deus. Tchau, tchau.
0: Amém. Semana abençoada pra você, viu, Chicão? Tamo juntos, nego, velho.
5: Bom dia.
0: Bom dia.
5: Sérgio Fontenelle.
0: Estamos por cá, irmão.
5: É Ivanildo de Eldorado dos Carajás.
0: Oi, Ivanildo.
5: Eu adoro, qualquer música de Eduardo Costa aí pra nós aí.
0: Agora.
5: Eu ofereço pra todos os ouvintes da,
0: obrigado,
5: da rádio.
0: Valeu, meu irmãozão. Deus te abençoe aí, pessoalzão do Pará por cá. Alô?
6: Alô, Sérgio Fontenelle.
0: Bom dia.
6: É João Barbeiro de Vale da Palma.
0: Ô, meu irmão.
6: Escuto seu programa e tenho um apreço danado por esse programa, porque é muito bom.
0: Obrigado, meu irmão.
6: Nota 10.
0: Amém.
6: E eu precisava de ouvir a música. Saudade da minha terra.
0: Vou caprichar pra você. Agora tem Gino e Geno com o Guilherme
7: e
0: Silva.
7: Povo,
0: essa é bonita demais pra gente dançar, né? Logo cedo. É moda. É a rainha da festa. Ela domina tudo. Ela manda nos caboclão, hein?
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0: Ah, daí é repertório de prata, de ouro, de bronze. A gente toca pra você o fino da música sertaneja. Segundona tá começando, a semana tá ó, se iniciando. E como é que está a vitalidade, hein? Tá baixa, ereção fraca, ejaculação rápida. 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

0: Aqui tem muita música sertaneja, bate-papo, a sua participação e a gente acorda o Brasil naquele clima gostoso, naquele climão de segunda, hein?
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3: Olá, ouvintes do Alô Bom Dia, ouvintes do Grande Fontenelle. Uma excelente segunda-feira para todos vocês que começam a semana produzindo para a mesa do povo brasileiro. Eu sou a Marina Geller e esse é mais um quadro do Mulheres do Agro. Você sabia que a piscicultura é uma atividade que cresce cada ano no Brasil? A criação de peixe, gente, em tanques ou viveiros gera alimento de qualidade, renda e muitas oportunidades no campo. Para ter bons resultados, é importante cuidar da qualidade da água, oferecer alimentação adequada e acompanhar o desenvolvimento dos peixes. Pequenos cuidados fazem toda a diferença na produção. Investir em conhecimento é o primeiro passo para transformar a piscicultura em um grande negócio. Bem, pessoal, eu sou a Marina Geller. Um abraço para vocês, pro Fontenelle. Uma excelente semana para todos. E vai de botina que de salto não combina. Vai de bota que sapato não orna. Amanhã estaremos juntos novamente. Sigam lá no Instagram Circuito Nossas Raízes para vocês acompanharem as nossas vivências e as nossas visitas nas fazendas de todo o Brasil, trazendo muita informação para você, povo do agro. Grande abraço.
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0: De volta amanhã no Alô Bom Dia. Agora tem Teodoro Sampaio no programão Sertanejão número 1 do seu rádio. Dia de visita, você vai acordando ao som da boa música sertaneja. Bom dia, boa segunda!

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2: Bom dia, alegria! Alô, Timóteo, tá em Boituva, é padeiro, acompanha o Fontenelle aí no começo do dia, o Mário Gabrosi está em Pitanga, o Luiz Motuca tá em Resende, né, Luizão? Aquele abração, Robson Dourado, em Indaiatuba, São Paulo.
3: Alô, bom dia!

0: Zezé de Camargo e Luciano, Sem Você, no Alô Bom Dia, o caprichadão número 1 do seu rádio. Boa segunda, turma!
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2: Alô?
3: Alô?
1: Alô, bom dia!
0: Bora zapear, bora pras últimas participações de hoje. Tem gente aqui, alô, bom dia.
4: Bom dia, Fontenelle, beleza?
0: Bom.
4: Fontenelle, toca pra nós aí, 7 palavras, eu esqueci agora quem canta, mas você deve saber. Sou Ney, aqui da Sertão da Quina, beleza?
0: Ô Ney, é Pedro Bento e Zé da Estrada, viu? Alô, bom dia.
5: Ô Fontenelle, alô, bom dia, fala comigo, cara amassado, eu juro, de Parapuã.
0: Ô, boca de
5: toca
0: lata.
5: Aí pitoco aí,
0: ah.
5: Toca pitoco pra nós aí.
0: Pitoco.
5: Fala comigo, alô, bom dia.
0: Alô, bom dia, bora desamassar essa cara, juras, alô, bom dia.
6: Ô Fontenelle, bom dia pra nós. Toca aquele modão de viola cabeceira.
0: Agora.
6: Aqui pra nós, da Usina Califórnia, positivo.
0: Alô, Usina Califórnia.
6: Os meninos do Bucha da Cana Doce e os meninos aqui da Vinhaça, positivo.
0: Positivo e operante, meu irmãozão. Bora juntas aqui no rádio Nando Moreno com Rio Negro e Solimões, é o Chapeludo.
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Caprichada, é o Marcelo Viola e o Ricardo. Abre alas, rodovia. No Alô, bom dia, o caprichadão número um do seu rádio. Marcelo Viola, que é um dos grandes violeiros, né? É, da nossa música sertaneja. O Marcelão, que já fez viola pra todos os artistas da velha geração e também da nova geração. Marcelão é sensacional, um artista completo, e a gente valoriza aqui no Alô Bom Dia. Turma, tô indo nessa, eu volto amanhã no mesmo horário, tá? Uma semana abençoada, segundona, cheia de paz, luz e muitas felicidades. Me siga nas redes sociais, arroba Sérgio Fontenelle com TI2L1Y, que eu te sigo de volta. Até amanhã, Brasil! Alô.

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1: 5h57.
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4: Oi, bom dia, meu povo! Olá, meus amigos e minhas amigas! Bom dia!
5: Bom dia,
4: bom dia! Bom dia! Eu sou teu amigo Taru, já estou chegando pra ficar com você até às 7h50 aqui no nosso Acorda Pará. O objetivo é esse, acordar você com muita alegria, com disposição pra encarar mais um dia de trabalho, mais uma semana!
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4: 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Isso! Isso mesmo, olha, em cima da pita são 6 horas, segundo, né? Salve você, salve hoje, 27 de julho de 2026. 27 de julho, lembrando que entre os santos e santas de hoje, a Igreja Católica festeja São Celestino. Ele que combateu as heresias, esclareceu dúvidas doutrinais e realizou o Concílio de Éfeso em 431. Neste concílio se confirmou o dogma de Maria como Mãe de Deus. É isso aí! Bom dia, a rede de rádio Açaí FM, 104.9 Açaí FM, Gurupá para todo o Marajó, 96.5 Açaí FM, Alenquer, é o oeste do Pará, que se liga também através da 96.3 Açaí FM, Oriximiná. Eita, conexão formada, segundo que hoje começa-se uma semana abençoada, né, cheia de paz, saúde, muitas conquistas, né, que a gente tenha fé para enfrentar os desafios, coragem para seguir em frente e gratidão, né, por cada novo amanhecer, tá bom? Lembre-se, cada dia é uma nova oportunidade de recomeçar, né, de fazer melhor, de acreditar nos seus sonhos. Então levanta, sorria e vá conquistar o que é seu, tá bom? É isso aí, Deus está com você e tenha certeza que Deus só quer o melhor para você, tá bom? É isso aí!
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4: Isso mesmo, começando a nossa primeira de hoje, tá bom? Reunindo aí o brega, reunindo o carimbó pra fazer aí uma música bacana pra você. Bom dia, Zandra Viana já está ligada conosco, madrugando todos os dias, né? Acorda com Acorda Pará, lá na Boca dos Currais. Aquele abraço, que Deus te abençoe. Vamos nessa!

Eita, como é gostosa, né? Como é animada a nossa música paraense. Uma mistura de brega com carimbó, depois uma mistura de forró com calypso. E ficou realmente muito bacana, né? É isso mesmo. São 6:08. Bom dia, onde quer que você se encontre, né? Sintonizado conosco, rádio com

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1: É,
0: vamos nessa, menino! 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Beleza, então, não é? 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Vamos que vamos, Vanderlei, não, Roberto Vilar.

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0: Eita, que depois de um blackout rapidinho, né? Já estamos de volta aqui no nosso Acorda Pará. Obrigado pelo seu carinho e pela sua compreensão, ok? São 6 horas e 26 minutos, 6h26, já 4 minutinhos só, faltando para as 6h30. 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Daí aquele abração, é isso aí. 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É isso aí, né? Bom dia, minha amiga Sandra Viana, turma legal da Boca dos Currais, aquele abração, mandando um alô também especial lá pro nosso amigo Ribeiro, dona Triete, a turma legal aí, né, do São Raimundo do Oriente, lá no município de Juruti. Bom dia!
1: Meu amigo Taru.
0: Bom dia! Quanto tempo!
1: Bom dia, meu amigo.
0: Bom dia!
1: Bom dia pra você, bom dia pros seus ouvintes.
0: Opa, que bom ter você
1: bom
0: com a gente.
1: Bom dia aí pro povo de Oriximirá.
0: Opa, valeu!
1: Quem mais? Parabéns pelo seu programa.
0: Obrigado!
1: Parabéns aí pela sua audiência.
0: Isso, maciça, né?
1: Todo canto desse Brasil.
0: Não é mesmo, rapaz?
1: Você tem uma audiência tremenda, meu amigo.
0: Que bom, que legal.
1: Então, parabéns.
0: Muito obrigado
1: pelo seu programa.
0: Nossa simplicidade.
1: E também quero mandar um alô pro Abel.
0: Sim. Quem mais?
1: Pra Dica.
0: Dona Dica, seu Abel.
1: O Albino.
0: Albino!
1: Lá na estrada do Beck.
0: Opa, estradão aí, né?
1: É. Tá Carmal, certo. Morada Nova.
0: Sempre novo, Morada
1: então,
0: Nova.
1: Um bom dia pra eles.
0: Isso.
1: E um bom dia pra todos.
0: Que bom, que legal, tá certo.
1: Muito bom dia, meu amigo.
0: Obrigado.
1: Parabéns aí pelo seu programa.
0: Obrigado, bom dia pra nós todos. É isso aí, diretamente de Manaus, capital da Zona Franca de Manaus. É isso aí, né? Um minutinho pra 6h30, Dona Maria das Graças, seu Didinho também, aquele abração no Rio Cominança, se preparando pra festividade do Padroeiro Santo Antônio. Mandando um alô também pra Dona Maria, lá em Juruti, se preparando, indo para o seu restaurante também, de todas as manhãs. O programa ainda não está no meio, tá?

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5: 6:37.
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0: Eu sou de Maneto Romance A2, é isso aí. Bom dia, você ligado conosco aqui na Rede Rádio Açaí FM, tá certo, nossos amigos que nos ouvem na Ilha do Marajó, né, Gurupá, através da 104.9, a turma de Alenquer, também região, através da 96.5, Açaí FM, Alenquer, 96.3, Açaí FM, Oristibiná. Gente, algumas oscilações, tá, queremos pedir desculpa, problema de energia elétrica, tá ok? Tá bom? Não é problema no rádio de vocês, não, tá certo? É a energia elétrica oscilando, né? Vai e volta, esperar agora, né, que estabilize, tudo bem? Beleza? É isso aí. São 6:52, né? Temos que justificar os nossos ouvintes, aos nossos patrocinadores, ok? É isso aí, não é crítica, não, né? Daqui a pouco chega, né? É isso aí, tá certo? Vamos nessa! Bem, vê se dá agora. 8 minutinhos, bom dia!
1: Bom dia,
0: rádio. Bom dia!
1: Sucesso, bom dia pessoal que escuta.
0: Opa, que Caru. Bacana!
1: Bom dia lá pra minha mãe Maria Cruzarina, pro Lago do Sapucó, cabeça do Coal Velho, pessoal do Caipuru, aí pro meu amigo Camelinho que faz a travessia do povo, ali pro seu Milton, pra todo que tá escutando, tarde maravilhosa. Bom dia, neta do Bolsonaro, tá lá.

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São 6h53.

0: 6:57.
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2: 6:57.

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0: 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Agora está chegando aqui a nossa...
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0: A nossa mensagem que é para levantar o teu astral, para começar bem a semana. Não é mesmo? É isso aí. Semana realmente maravilhosa, super

0: mas havia dentro dela um potencial gigante colocado por Deus. E a natureza conhece muito bem esse segredo. Ela nos mostra que toda grande transformação começa de forma simples, silenciosa e quase imperceptível. Assim também acontece na vida. Um pequeno sonho pode mudar um destino. Um hábito diário pode construir um grande futuro. Uma decisão tomada hoje pode transformar os próximos anos. Então não despreze os pequenos começos. Cuide do que você está plantando todos os dias. Tenha paciência durante o crescimento. Grandes conquistas precisam de raízes fortes antes de alcançar grandes alturas. A árvore mais imponente da floresta um dia foi apenas uma semente que encontrou coragem para crescer. Bom, nunca subestime um pequeno começo. O tamanho da semente não determina o tamanho da árvore, mas o cuidado, a perseverança e o tempo dedicados ao seu crescimento. Qual pequena semente você está plantando hoje, hein? Que poderá transformar o seu amanhã? Qual é? Olha, tudo na vida começa com uma semente.
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0: Volta amanhã, nossa mensagem do dia, agora 7:05.

0: 17 horas e 10 minutos. 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Eu sei que você está aguardando.
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0: Começamos falando então para você que é do signo de Áries, meus amigos arianos e arianas, querem saber como se portar, né, no início da semana, então vamos nessa. Olha, a semana começa com energia e ambição ideal para investir no seu futuro profissional. A sorte favorece a diversão e o charme fica em alta para conquistar alguém especial, trazendo momentos de carinho e alegria. A cor de sorte para hoje é vermelho, palpites 46, 09 e 19. Boa sorte para você que é de Áries. Taurinos e taurinas, hoje o bom humor e o alto astral ajudam a encarar as tarefas, mas cuidado com distrações à tarde. Boas notícias na família trazem harmonia para o lar e pode melhorar suas finanças. No amor, opa, um pretendente distante pode agitar com altos e baixos na paquera. Lilás, a cor de sorte para hoje, palpites 15, 59 e 41 para você de touro. Olá, vocês, meus amigos de Gêmeos, você fica mais adaptável às mudanças e aproveite boas oportunidades no trabalho. Já no amor, o desejo aquece a relação com novidades emocionantes e conversas leves, graças ao sol jogando em seu time hoje. Bege, a cor de sorte para hoje, palpites, arrisque no 08, no 23 e no 44. Boa sorte, Gêmeos. Olá, você de Câncer, dia de valorizar o trabalho em equipe e aproveitar boas oportunidades de crescimento financeiro, com chances de ganhos inesperados ou promoções. No amor, sonhos de algo mais sério ficam favorecidos, então aproveite. Branco, a cor de sorte para hoje, palpites 07, 52 e 38, que você de Câncer. Meus amigos de Leão, hoje foque no trabalho e na realização de seus objetivos com dedicação e seriedade. Olha, aproveite essa energia positiva para fortalecer as relações amorosas e espalhar seu magnetismo onde estiver hoje, viu? Violeta, cor de sorte para hoje, palpites 27, 45 e 30, Leão! Tá com tudo, eu gostei, Leão! É assim, força, garra, coragem que a gente chega lá, Leão! Hoje seu bem-estar pede equilíbrio entre introspecção e energia. No amor, a paquera promete sucesso, mas vale paciência à tarde para evitar conflitos e aproveitar momentos especiais. A cor de sorte para hoje é preto, palpites 26, 06 e 15. Ok, Virgem, bom dia!

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0: Lucas e Luco também aqui no nosso Acorda para Meio Termo. É isso aí, bom dia. São 7 horas e 24 minutos. 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É isso aí. São 7 horas e 25 minutos no nosso Acorda Pará. 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Luanderson, aquele abraço aí todo especial. 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Vamos lá, trazendo mais uma rodada dos astros. Vamos sim. Opa, como é que vai ser a segunda-feira dos nossos amigos librianos, hein? Librianos e librianas, né? Olha, a semana começa pedindo atenção à família para manter a harmonia no lar, tá bom? Olha, amizades ficam em destaque e podem oferecer apoio. No amor, o ciúme pode surgir, então mantenha a calma. Beleza? É isso aí, viu? Prata, tua cor de sorte para hoje, palpites 18, 54 e 52, librianos. Escorpião, lá para minha amiga, né? Maria Raimunda, lá na Fazendinha. Olha, hoje o trabalho em equipe se fortalece com boas conversas e a ambição aumenta com o apoio do sol, ajudando você a brilhar de forma bem profissional. Aproveite para trocar ideias e se divertir na paquera, se divertir com um bom relacionamento. Pense em dar um passo mais sério, ok? Cereja, tua cor de sorte para hoje, palpites 27, 19 e 09, Escorpião. Sagitário. O céu favorece suas finanças e habilidades no trabalho, com possibilidade de novidades e até uma viagem surpresa. No amor, relaxe com a possessividade e aproveite o clima leve à noite, com chances de paqueras e novidades românticas. Amarelo, a cor de sorte para hoje, palpites arrisque no 33, no 53 e no 44, Sagitário. Capricórnio. Capricornianos, a semana chega com energia para trabalhar e buscar novas oportunidades. Mantenha a diplomacia em casa e realize seus objetivos com determinação, tá bom? É isso aí. Para o sucesso no amor, fique atento às conquistas e ao seu poder de atração que está em alta. A cor de sorte para hoje, rosa. Palpites 11, 61 e 52, capricornianos. Aquarianos, hoje sua intuição fica afiada, ideal para meditar e buscar um equilíbrio no amor, né? Parcerias podem avançar, mas cuidado com mal-entendidos, tá bom? Aproveite o dia para favorecer vínculos. A cor de sorte para hoje é azul. Palpites 20, 61 e 38, Aquário. Piscianos, hoje é dia de renovar amizades e reacender sonhos, viu? No amor, uma conexão divertida pode surpreender. Então solte a seriedade e aproveite o momento. Cinza, a cor de sorte para hoje, palpites 14, 50 e 22. Minha amiga Rosimeira, aquele abraço, bom dia. Tenha uma semana abençoada. São 7 horas e 31 minutos aqui no nosso Acorda Pará. Valeu, bom dia aí para todos vocês. Olá, meu amigo Rosivaldo, bom dia.
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0: Beleza, só lembrando que a Mega Sena, concurso 3036, sorteou as dezenas 05, 12, 21, 33, 43 e 50. 05, 12, 21, 33, 43 e 50. Acumulou para amanhã a previsão de R$78 milhões. A Quina, concurso 7.075. As dezenas sorteadas foram 02, 04, 20, 50 e 73. 02, 04, 20, 50, 73, 73, acumulou para hoje R$23 milhões. 7,33!
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9: 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Agora 7h41, Zé Felipe!

0: Da sua boca, mente, Zé Felipe, aqui no nosso Acorda Pará, beleza? Isso aí, que versão realmente maravilhosa, né? Ficou linda? Eu pergunto qual a sua versão realmente pra semana, qual é, hein?
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0: Beleza, chegando notícias e informações em toda a nossa área de cobertura, começamos por Oristibiná, viu? Notícia que foi um destaque neste final de semana, continua repercutindo em Oristibiná. Né? Dão conta de que a polícia militar recebeu denúncia de que um homem estaria circulando em um veículo por um dos bairros da cidade, transportando diversas armas de fogo. O fato aconteceu na manhã do dia 26, sexta-feira, e o denunciado foi preso em flagrante por porte ilegal de arma de fogo e, com ele, apreensão de um arsenal. Olha aí, durante a revista no veículo foram encontrados uma espingarda calibre 28, um revólver calibre 38, ambos com a numeração suprimida, além de munições e mais R$4.250 em espécie. Ainda de acordo com a PM, o suspeito informou que mantinha outras armas e materiais utilizados na fabricação artesanal de armamentos em um sítio seu na zona rural do município. A polícia foi lá e no local foram apreendidos 22 estruturas de armas artesanais, cartuchos metálicos, pólvora, chumbo e diversos materiais usados na fabricação e recarga de munições. Vindo para a cidade na residência do suspeito, após buscas foram localizadas mais 13 estruturas de armas artesanais, além de munições de diferentes calibres. Ao todo, a operação resultou na apreensão de 35 estruturas de armas de fabricação artesanal, uma espingarda calibre 28, um revólver calibre 38, munições dos calibres 28, 38 e 40, recipientes com pólvora e chumbo, além do veículo utilizado pelo suspeito. O homem foi preso em flagrante e encaminhado junto com material apreendido para a unidade integrada de polícia de Oristibiná, onde foram realizados os procedimentos legais. O comandante do 41º Batalhão, Major Lores Figueira, destacou a importância da participação da população que, por meio de denúncias, ajudou a polícia a retirar armas ilegais de circulação e reforçar a segurança pública no município. Olha, aconteceu domingo, dia 26, ontem, o Ciro das Canoas nas águas do Rio Trombetas, e que recorda o primeiro Ciro fluvial de Santo Antônio Padroeiro da cidade, ocorrido em 1946. O evento reuniu dezenas de canoas e não deixa de ser uma preparação para o tradicional Ciro fluvial noturno, tido até então como o maior Ciro fluvial noturno do mundo, e que acontece no próximo dia 2 de agosto, com sua 80ª edição. Há 10 anos atrás, por ocasião do Ciro número 70, aconteceu o Ciro simbólico de Santo Antônio. O sucesso foi tão grande que passou a chamar-se Ciro das Canoas e acontece todo ano, sempre no domingo que antecede o primeiro domingo do mês de agosto, dia do Ciro do Padroeiro de Santo Antônio. Acidente de carros em Alenquer. Um automóvel entrou na traseira de uma caminhonete que estava estacionada na sua mão, correta. O fato ocorreu na Avenida Nazaré, no bairro Esperança. A pancada foi forte, causando enormes prejuízos. O condutor do automóvel causador do acidente evadiu-se do local. Olha, uma mulher foi encontrada morta em um terreno no bairro do Maracanã, em Santarém, na manhã deste sábado. O rosto dela estava com claros sinais de violência, ou seja, totalmente deformada. O crime teria acontecido na madrugada. A vítima estava sem roupas, levantando a hipótese de que ela tenha sido estuprada. Em Ponta de Pedras, a Ilha do Marajó, uma operação da Polícia Civil resultou na prisão de um homem no último dia 22. A ação foi desencadeada após o recebimento de uma denúncia formalizada por um fiscal ambiental que apresentou provas contundentes de que o mesmo abateu um tucano com tiro de espingarda, caracterizando assim crime contra a fauna local. Eita, não? Aí sim, em Ponta de Pedras. São 7 horas e 49 minutos, últimos alôs aqui no nosso Acorda Pará. São 7h49, agora, Dona Lúcia, que música a senhora quer ouvir, Dona Lúcia?
2: Você pediu.
0: Sim, qual?
2: Colocasse uma música aí pra mim, do Tarcísio Andrade.
0: Tarcísio Andrade, tá, opa, que mais?
2: Eu vou
0: Pro seu avô?
2: Se você
0: opa!
2: Se tiver algum louvor.
0: Ah, um louvor.
2: Tá certo. Coloca aí pra mim.
0: Sim.
2: Pra irmã Jacira.
0: Manjacira.
2: Com o irmão Barbosa, tá bom?
0: Ah, tá legal, né?
2: Um abraço.
0: Isso aí.
2: Um povo maravilhoso.
0: Opa, tá bom? Que bom, que legal. Tá. Ah, tá,
2: bom
0: dona
2: Bom dia
0: Lúcia.
2: Também.
0: Tá bom, bom dia pra senhora também, tá ok? É isso aí, um forte abraço, todo especial, valeu!
2: Pois é,
0: sim?
2: Quer escutar essa música aí do Tarcísio Andrade?
0: Ah, tá legal, tá ok.
2: Passar pra uma amiga que eu tenho, pra irmã.
0: Como é o nome dela? Sim?
2: O irmão Barbosa.
0: Sim?
2: Tá bom?
0: Tá bom demais!
2: Tem pra gente nessa mensagem.
0: Tá legal.
2: Mensagem, tá bom?
0: Tá bom, tá
2: bom
0: ok.
2: Dia,
0: bom dia para a senhora, valeu. Quem mais tá ligado aqui? Bom dia, Alenquer, conheceu novamente, né? Matutando bicampeão, não. Salve o Tigre Bela Vista, rapaz. Mais um grande espetáculo aí da nossa cultura regional. Bom dia, bom dia.
3: Oi.
0: Boa
3: semana a todos os ouvintes e a você também.
0: Obrigado.
3: Abençoada semana a todos.
0: A todos. Bom dia. Opa, toca Reginaldo, Reginaldo Rossi, aqui para Baixa Grande, Campo Alegre. O Nero que é Reginaldo Rossi, tá certo. A família Rossi hoje está com os caramba, né? Uma que é Cícero Rossi, outra que é Reginaldo Rossi, né? Tá certo. Família Rossi, bom dia, bom dia.
4: Bom dia, meu amigo.
0: Oi.
4: Bom dia.
0: De Gurupá, né? Tá
4: o
0: certo.
4: Vamos perder ontem, meu amigo.
0: Não é, rapaz? Perdeu pro Amazonas, né? O meu leão ganhou, né? Falta pouco pra sair. Olá você, bom dia.
5: Bom dia,
0: tarô. Bom
5: dia. Bom dia, meu amigo.
0: Bom dia.
5: Tarô, manda um alô aí.
0: Já tô mandando.
5: Minha esposa, Rayane Carolina, tá fazendo 29 aninhos hoje.
0: Opa, parabéns, felicidades. Muito de vida pra sua esposa.
5: Eu amo muito ela.
0: Certo.
5: Tá aniversariando hoje, tá no berço.
0: Tá no berço, felicidade.
5: Bom dia, tarô. Obrigado.
0: Opa, de nada. Dia, você tá já bom. Mandou bom
5: é
0: dia.
5: Bolinha,
0: fala, Bolinha. A Chipicar.
5: É a música aí do Pepe Moreno, aquela. Eu vou acabar com a cachaça.
0: Não acaba.
5: Aquela do Pepe Moreno. Eu vou acabar com ela.
0: Vai acabar com ela.
5: Comigo.
0: Tá certo, valeu. Um grande abraço. É, Tarô, bom dia, gostaria de parabenizar o meu primo Natan Mozinho, hoje completando mais uma primavera. Que Deus derrame grande beijo de saúde e felicidades à sua prima, a Carmen Ellen. Bom dia, manda um alô aqui a Eloane e o Josimar no Café Torrado lá em Juruti. Bom dia, Juliana e Margarida em Utinga, Tabatinga, Juruti. O Domingos Borges está ligado conosco. Tá certo, valeu, aquele abraço todo especial, todo mundo ligado de ponta a ponta na região, né? Isso, acabar com a cachaça, né? Diz que o cara foi se confessar, né? Tava meio bêbado, tal, tudo, aí o padre disse, mas meu filho, por que você não acaba com essa cachaça, hein? Aí ele disse, padre, não tem jeito, quando eu tomo uma garrafa, quando eu olho, tem um carro, tem um caminhão lá na frente, cheio de grade de novo, como é que acaba, viu? É difícil, mano, acabar com a cachaça, viu? É difícil, você toma ali, termina o estoque, chega outra, viu? Não tem como. 7h53, um beijo, um abraço no seu coração. Continua a festa no seu rádio, tá certo? Animando a sua semana, seu início de semana, segunda-feira, hoje, tá certo? Já já tem Bom Dia Açaí na 96.3, 96.5, Sidney Barroso e na 104.9 tem Elielso. Tchau, tchau, gente!

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2: 7h56.
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4: 8:02, bom dia pra você sintonizado aqui na Açaí FM. Bom dia, Açaí, tá no ar, você aí que tá do outro lado curtindo a nossa programação, acordou cedo hoje, ligou o rádio e tá aí curtindo a programação da Rádio Açaí. A gente agradece a sua audiência. Hoje é segunda-feira, novo começo, novas oportunidades e mais uma chance de você fazer acontecer. Acredite no seu potencial, siga em frente e faça dessa segunda-feira uma semana melhor, uma semana abençoada. Tá começando o programa Bom Dia Açaí comigo, Sidney Barroso, até meio-dia, de 8 até as 11. Tem um Bom Dia Açaí de 11 ao meio-dia, te dá sequência nos clássicos da Açaí FM. E aí, como é que foi o teu final de semana? Me conta aí. Tranquilão? Aproveitou? Descansou bastante? Se divertiu? Curtiu? Aproveitou numa boa o seu final de semana? Espero que sim. Já está com as baterias recarregadas para enfrentar essa segundona? A gente dá essa moral para você. A gente faz com que a sua semana, a sua segunda-feira, a sua semana seja maravilhosa, pode ter certeza disso. A sua participação é muito importante, a sua presença aqui é muito importante. Então, participa com a gente, 992-33-2001. Vamos fazer dessa segunda-feira, desse começo de semana, uma semana abençoada. Hoje é dia 27 de julho, tá quase acabando o mês, né? 27 de julho, para você que tá fazendo aniversário hoje, felicidades. Tudo de bom. Onde você estiver ouvindo a nossa programação, na sua casa, no seu escritório, no seu trabalho, você que está nas embarcações, no interior, você, minha amiga dona de casa, está tomando aquele café, você, meu amigo, aquele abraço para você, que a segunda-feira seja maravilhosa. Aumenta o som aí, porque o Bom Dia Açaí já tá no ar.
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4: Começando com o Biquíni Cavadão. 8:04 na Açaí FM. Bom dia pra você. Ótima segunda-feira.

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2: Muito bom dia pra você sintonizado aqui na rádio Açaí FM. Boa segunda-feira, bom começo de semana pra você. Tá ligado aqui na nossa programação. Aquele abraço, obrigado pela companhia. Meu amigo Gabriel Ferreira, aquele abraço. Bom dia, Francinei, lá em Gurupá. Meu amigo Josué tá em Curuá e a Rayane também. Então, estão aí curtindo a nossa programação nessa segunda-feira, mandando mensagens pra gente. Você aí que tá do outro lado também pode participar, 992-33-2001. Manda aí a tua mensagem de áudio, de texto, pede a tua música, pede o teu alô. Fica à vontade aí pra você interagir com a gente, tá bom? Você que tá ouvindo pela internet, www.açaifm.com, e tem também o aplicativo da Rádio Açaí pra você baixar nas plataformas oficiais de aplicativos do seu celular, pra você que ainda não tem. Baixa aí pra você ouvir a nossa programação na palma da tua mão pela internet. Tá onde, hein? Me conta aí onde você tá. Tá em Oriximiná, a turma no... lá em Juruti, em Santarém, Óbidos, Gurupá, Alenquer, no Marajó. Você que está ouvindo a nossa programação na sua embarcação, no seu transporte aí, no seu carro, no som aí da... no sonzinho aí do teu carro. Aquele abraço, obrigado pela companhia, meu amigo Motora. Você, minha amiga dona de casa, uma ótima segunda-feira, um bom começo de semana para você.
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2: 8h21 na Açaí FM, Marília Mendonça Infiel.

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3: 8h41, bom dia pra você sintonizado aqui no Bom Dia Açaí. Obrigado pela companhia, onde quer que você esteja sintonizado com a gente. Participa aí pelo nosso WhatsApp 992-33-2001. Você que está ouvindo pelo nosso site www.açaifm.com. Aquele abraço para você. E você aí que está no nosso aplicativo também curtindo a programação da Rádio Açaí FM nesta segundona. Uma ótima segunda-feira para você. 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
3: 8h42 aqui na Açaí FM.

0: Manu Batidão com Simone Mendes, daqui pra frente, 8h54, já já tem mais.
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2: 8h54.

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2: 8h59 na Açaí FM, bom dia pra você sintonizado aqui no Bom Dia Açaí. Obrigado pela sua companhia, você que tá conectado aí com a gente pelo nosso site www.açaifm.com, então pelo nosso aplicativo. Aquele abraço, bom dia especial em qualquer lugar que você estiver, no interior, a turma nas cidades vizinhas, você que tá aí no seu carro, você que tá nas embarcações, continue ligado com a gente, participa também, 992-33-2001 é o nosso WhatsApp. Aquele abraço aí para Elciane, Kemilene e Victor Hugo na Fazenda Novo Horizonte, sintonizados aqui no Bom Dia Açaí. Obrigado pela companhia. 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
2: Henrique Juliano, seja ex, 9 em ponto na Açaí FM.
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0: Essa aí é a Ana Castela com o Dilcinho. Passada de mão, rolou Eric Landi e também o Henrique e Juliano, seja ex. 99 na Açaí FM. Muito bom dia para você, uma ótima segunda-feira, bom começo de semana, onde quer que você esteja sintonizado com a gente, aquele abraço para você.
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0: O governo brasileiro convocou o embaixador na Argentina para consultas após declarações do presidente Javier Milei contra o presidente Luiz Inácio Lula da Silva durante um evento político em São Paulo. O episódio aumenta a tensão diplomática entre os dois países. O mercado financeiro acompanha a divulgação do boletim Focus e a temporada de balanço das empresas no cenário internacional. O preço do petróleo recua após sinais de redução das tensões no Oriente Médio. E o brasileiro Hugo Calderano conquistou o título do WTT Star Contender no tênis de mesa e ainda foi vice-campeão nas duplas mistas, mantendo excelente fase na temporada internacional.
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0: 9:10, Rebeca Lindsay.

Bom dia, Saí, bom dia pra você sintonizado com a gente, curtindo a nossa programação. Aumenta o sonho, hein? Somente as melhores pra você. Participa! 992-33-2001 é o nosso WhatsApp. Se você tá ouvindo a nossa programação de fora aqui do Pará, em outro estado, acrescenta aí o DDD 93.

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0: Vamos nessa! 9h19 agora na Açaí FM, a mais ouvida.
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0: 9h19 na Rádio Pai Dégua de Ouvir. Açaí FM, bom dia pra você. Sintonizado aqui com a gente, curtindo a nossa programação. Participa, 992-33-2001 é o nosso WhatsApp. Você pode ouvir a gente pela internet, no nosso site www.açaifm.com. Então baixou o aplicativo da Rádio Açaí FM diretamente aí nas plataformas oficiais de aplicativos do seu celular. Grande abraço pra Leonice Guimarães, aquele alô especial, tá lá na comunidade Ferrugem, toda a turma por lá. Meu amigo José tá em Santarém, curtindo a nossa programação, aquele abraço, a turma em Alter do Chão. Você aí que tá ouvindo a programação da Rádio Açaí FM em Juruti, aquele abraço pra turma nas comunidades Monte Carmelo, Galileia, Maravilha, Uxituba, turma também Óbidos, Gurupá, Alenquer, em qualquer cidade que você estiver, participa com a gente. 992-33-2001, manda tua mensagem, manda teu áudio, fica à vontade aí pra você participar e interagir pelo nosso WhatsApp, beleza? Vamos nessa então, né? Segundou aqui na Açaí FM.
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0: Mano Walter com Pancada de Morena, 9h20. 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
1: Muito obrigado.
2: Essa, contrariar.
0: Essa marcou gerações. Quem sabe solta a voz, canta com a gente assim, ó.

0: Eis aqui na sua Açaí FM, só pra contrariar, a versão aí do Sorriso Maroto. Falou também João Neto e Frederico, banda R15. Bom dia pra você, sintonizado aqui na Açaí. Obrigado pela companhia, obrigado pelo seu carinho. Já já tem mais, não sai daí.
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3: Vamos nessa de volta, 9h39. Bom dia pra você. Sintonizado aqui no Bom Dia Açaí. Obrigado pela companhia. Participa com a gente, 992-33-2001. Esse é o nosso WhatsApp. Pra você mandar sua mensagem de áudio, mensagem de texto. Pra você interagir com a gente também pedindo música. Você que tá curtindo a nossa programação em qualquer canto da cidade, no interior. Você, meu amigo, minha amiga, que tá agora nesse exato momento aí, curtindo a programação da Rádio Açaí no seu comércio, no seu escritório, tá trabalhando e ouvindo as melhores músicas. Aqui tem informação, aqui tem interatividade, aqui tem música boa, aqui você participa também, aqui na Açaí FM, uma rádio recheada de coisas boas para você. Todos os dias, a melhor programação é aqui na Açaí. Baixa o aplicativo da Rádio Açaí para você ter aí no teu celular, você que ainda não tem. Baixa diretamente nas plataformas oficiais de aplicativos para você poder curtir a nossa programação pela internet. Ou então vai lá no nosso site www.açaifm.com. E tem fofoca aqui na Açaí FM, aqui no Bom Dia. A Paula Fernandes está solteira. A cantora sertaneja Paula Fernandes está solteira. A cantora terminou o relacionamento com o comandante Rony. O fim do namoro foi confirmado nesse fim de semana. É, demorou, né? As más línguas falam que a Paula Fernandes é chata pra caramba. É, pelo menos que falam por aí, né? A gente sempre fica ligado aí no que acontece no mundo das celebridades, na TV, na internet, e todo mundo fala a mesma coisa da Paula Fernandes. E tá solteira agora, será que tem algum pretendente? Será que alguém vai se arriscar? É difícil, né? Difícil você conviver com alguém que é chato demais. A cantora Maraísa interrompe o show. A sertaneja parou a apresentação após um feixe de laser ser apontado em direção ao rosto da sua irmã, a Maiara. A artista pediu respeito ao público antes de retomar o espetáculo. E o Zé Felipe, hein? O Zé Felipe volta aos holofotes após ser fotografado ao lado de uma influenciadora. O cantor reapareceu nas redes sociais e comentou em tom descontraído que estava se recuperando de uma ressaca e que era apenas uma amiga. É, negócio de amiga aí é só para despistar o povo. E a Virgínia Fonseca, essa aqui tá em todas. Quando você coloca aí na internet, quando você vai nas redes sociais, o nome da Virgínia Fonseca é o primeiro que aparece. E aí ela leva um susto. Agora a fofoca dela é a seguinte: tudo que ela faz, tudo que ela publica, parece que todo mundo também vai na onda, né? A influenciadora contou que se assustou ao avistar. Ela se assustou ao avistar um tubarão enquanto fazia fotos durante o passeio de barco. Isso é notícia que, meu amigo, quando a Virgínia Fonseca tomar água, ela vai postar e todo mundo também vai comentar. Essa menina aí tá em todas, hein? Tá ganhando grana, tá ganhando muito dinheiro nas redes sociais. Aproveitando aí. 992-33-2001 é o nosso WhatsApp, participa, pode interagir com a gente, fica à vontade.
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3: Biquíni Cavadão com Big Mountain, 9h42 agora.

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3: E essa música é linda, né, meu preto?
0: Demais.
3: Vambora.

Tá fazendo falta 9h54 na SEG FM. Bom dia pra você. Aquele abraço, obrigado pela sua companhia, onde quer que você esteja sintonizado com a gente. Que a sua segunda-feira seja maravilhosa, sua manhã seja especial. Aquele abraço pra você, meu amigo motorista. Aquele abraço pra você que tá ouvindo a nossa programação pela internet. Jumarques Calcinha Preta.

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3: 9:57.
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3: 10h19 na Rádio Pai D'Égua de Ouvir. Bom dia pra você, sintonizado aqui com a gente. Aquele abraço, obrigado pela sua companhia. Onde quer que você esteja ouvindo a nossa programação nesta segundona. Tá rolando Israel e Rodolfo com Mari Fernandes.

0: hoje, o rei da música romântica. Faz barulho pra ele, Pablo.
1: Obrigado, gente. Obrigado.
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0: sua Chai FM, Marília Mendonça, Zezé de Camargo, Locat Love, Jael e Rodolfo, Mari Fernandes, 10h32. 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
3: 10h42, bom dia pra você sintonizado aqui na Açaí FM. Bom dia, segue até às 11, comigo Sidney Barroso e de 11 ao meio-dia a gente dá sequência nos clássicos da Açaí pra você matar saudades com as boas e velhas músicas do passado. 992-33-2001 é o nosso WhatsApp pra você que tá curtindo a nossa programação aqui em Oriximiná. Aquele abraço nas comunidades vizinhas, a turma em Juruti, a turma em Santarém, Óbidos, Urupá, Alenquer, em qualquer canto da cidade, em qualquer lugar que você estiver do planeta, ouvindo pela internet, aquele abraço, meu amigo internauta, vai lá, baixa o aplicativo da Rádio Açaí, você que ainda não tem, baixa diretamente das plataformas oficiais de aplicativos para você ouvir a nossa programação na palma da tua mão aí no teu celular, ou então pode acessar o nosso site www.açaifm.com.
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3: Alanzinho Coreano, Cacá e Pedrinho me achou na rua, 10h44 na Açaí FM. Bom dia pra você.

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3: 11:02 aqui na Açaí FM. Tá começando os clássicos da Açaí. Pra você matar saudades a partir de agora aqui na nossa programação. Começando com Chaka Khan, Got to Be There. Primeira de hoje dos clássicos da Açaí FM que já tá no ar.

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1: 11h22 aqui na sua Açaí FM. Bom dia pra você que tá curtindo os clássicos da Açaí, matando saudades com as músicas do passado. E tenho certeza que você aí que tá do outro lado tá vivendo, recordando muitas coisas boas. 992-33-2001 é o nosso WhatsApp. Participe você também. Ice House, No Promise.

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1: 11h39 na Açaí FM. Bom dia para você sintonizado aqui com a gente, curtindo a nossa programação. Para você que tá agora fazendo aquele almoço delicioso, quase na hora do almoço, né? Quase aprontando aí o almoço da segunda-feira. Minha amiga dona de casa, aquele abraço, obrigado pela companhia. Para você que tá almoçando agora, almoçando um pouco mais cedo, bom apetite para você. E você que tá indo para sua casa para almoçar, bom descanso, almoce e fique sintonizado aqui na nossa programação. Bom dia aí pro meu amigo Túlio Duarte, toda a turma aí, Geilson Henrique, a Jéssica, a Cláudia, a turma no Cujubim interior de Alenquer, a turma em Alenquer, aquele abraço, a gente agradece demais a audiência de todos vocês. Tá rolando agora a Kátia Lembranças, 11h40.

11h51 na sua Açaí FM, os clássicos da Açaí, Robbie Gibb, Boys to Fall in Love. Rolou também os Paralamas do Sucesso, Kátia. Finalzinho já do programa, a gente se encontra amanhã às 8 da manhã em mais um Bom Dia Açaí. Na sequência de 11 ao meio-dia tem os clássicos da Açaí FM. Um grande abraço do teu amigo Cid Barroso e amanhã a gente está de volta. Desejo para você um bom almoço e um bom começo de tarde. Daqui a pouco tem ele para comandar o Açaí na Veia, meu amigo Bruno Valente. Um abraço para você e até amanhã. Valeu!

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1: 11:56.
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0: por aqui o nosso programa muito bem. Que legal, né? Agora são exatamente 12 horas e 4 minutos. E aí, como é que você tá? Você tá bem? Tá tranquilo? Ressaca maldita é essa, hein? Eu sempre costumo dizer que dia de segunda-feira é dia internacional da ressaca. Hoje é dia 27, chegando no final do mês de julho, acabando as férias e a criançada vai sair do papagaio, não é verdade? Olha, o telefone está liberado 93-992-33-2001. Vai mandando tua mensagem para cá, vamos conversando, dialogando. Daqui a pouquinho tem muitas informações. A gente também vai estar falando com relação ao mundo dos famosos. E também vamos falar do Festival Folclórico do município de Alenquer, que foi um grandioso sucesso, né? Tudo isso e muito mais vai rolar por aqui pela Rádio Açaí FM no programa Açaí na Veia.
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0: volta por aqui rolando pra você aí, Charles Brown Jr.
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0: Aí o céu é azul, não é verdade?
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0: A natureza de Deus é perfeita, é maravilhosa.
1: Não importa a nossa alegria.
0: A gente por aqui sempre levando aí música bacana pra você refletir na vida. Agora são 12 horas e 22 minutos. Vamos lá prosseguindo por aqui com o nosso programa Açaí na Veia, papai. E aqui, ó. Aqui o açaí é na veia, viu? Ainda mais aí você tomando, né, com aquela farinha baguda, hein? Ai, meu Deus do céu. Vamos nessa então por aqui, prosseguindo com o nosso programa. Agradecer, é claro, a tua companhia, a tua audiência, a tua preferência de sintonia. Você, de repente, no teu carro, na tua loja, no teu escritório. Meus amigos nas embarcações. Você também, aí no interiorzão de Várzea. Meus amigos na zona rural, sempre acompanhando o nosso programa. Gratidão pela ótima audiência na rede de rádio Açaí FM, a Rádio Paitega. Toda a minha Calha Norte, o meu Marajó tá ligado na 104,9, Rádio Açaí FM em Gurupá. Beijo no coração de todos.
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0: você que tá por aqui acompanhando o nosso programa. Olha, rapaz, obrigado de coração aí pela companhia. A gente por aqui na Rádio Açaí FM, vai rolando pra você aí, Cristiano Araújo, Preciso Amar Você. Agora são 12 horas e 43 minutos, para você que está sempre sintonizado por aqui na rede de rádio Açaí FM. Obrigado pela grandiosa companhia. Agora a gente vai estar comentando, vamos estar falando do Festival Folclórico de Alenquer, a verdadeira festa do Matuto. Não é verdade? Matutando em férias, mais uma vez, campeã do Festival Folclórico de Alenquer. Quero parabenizar toda a diretoria, né? As pessoas envolvidas no Grupo Folclórico Matutando em Férias, que fizeram bonito na arena, trazendo mais uma vez aí o título de campeão. Que maravilha! E também a gente aproveita a oportunidade para parabenizar o Grupo Folclórico Zé Matuto, que também não foi diferente. Foi uma apresentação excelente. Então os dois grupos folclóricos com certeza merecem uma salva de palmas bem grande, porque só quem ganha com tudo isso, viu, gente, é a cultura do município de Alenquer, é a nossa economia. Afinal de contas, o Festival Folclórico do nosso município tinha mais de 20 anos parado, né? Isso, portanto, voltou, e voltou com tudo, e tá do tamanho de uma grandiosidade surreal. E podem ter certeza que vai crescer cada vez mais o nosso festival, porque além de nós termos artistas capacitados, eles sempre foram preparados para apresentarem, né, o grupo da melhor maneira possível para as suas nações. Nação Vermelha e Branca e Nação Verde, Azul e Branca. Portanto, mais uma vez aí, parabéns ao Grupo Folclórico Matutando em Férias. Vamos lá então por aqui, prosseguindo com o nosso programa na Rádio Açaí, a Rádio Paidega, onde eu vi. Eu quero aproveitar também para mandar um grande abraço aí pro Dioclésio e a Dona Maria de Fátima, na comunidade de São José Curumu.
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0: pra você que tá sempre curtindo por aqui o nosso programa Limão com Mel Deu Medo, né? Quero aproveitar pra mandar um grande abraço pro meu grande companheiro de comunicação, meu amigo Bibi. Aquele abração, meu irmão. Obrigado pela companhia.
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1: 12:58.
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0: nessa então, por aqui, para seguir com o nosso programa. Que legal, para você que está sempre sintonizado aqui na rede de rádio Açaí FM. Não se perca no tempo, agora são exatamente 13 horas e 5 minutos. 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
0: Açaí FM, a rádio Pai Dégua de ouvir. Vamos lá, prosseguindo por aqui. Olha só, você sabia que a Maraísa, ela perde a paciência para show após lazer ser apontado para o rosto dela? Na verdade, foi o laser, né? Foi o laser que foi apontado aí para o rosto da Maiara, da dupla Maiara e Maraísa. Olha, Maraísa interrompeu o show da dupla com Maiara para chamar a atenção de uma pessoa da plateia que apontava um laser em direção ao rosto da irmã. O episódio aconteceu durante a apresentação realizada na noite de ontem. Na verdade, foi sábado isso, dia 25, tá bom? Em Cardoso Moreira, no interior do Rio de Janeiro. E foi registrado por pessoas que acompanhavam esse evento. Enquanto a banda se aproximava, né, a cantora

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0: Começa então, por aqui, prosseguindo com o nosso programa Trai a Véia, Toque de Mágica.
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0: Vamos nessa então, para você que está sempre acompanhando por aqui o nosso programa, agora são 13 horas e 23 minutos, que maravilha, né? É sempre bom a gente estar por aqui levando a boa comunicação, mas olha, tá por aqui em pleno Dia Internacional da Ressaca, cara, eu vou te contar. Ai, meu Deus do céu. Vamos lá, prosseguindo por aqui, deixa eu falar um pouquinho pra você das promoções aí de Thiago Motos, distribuidora, e também Alves Motopeças. 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

0: O sol se levanta e o sol se põe, e depressa volta ao lugar de onde se levanta. O que foi, tornará a ser. O que foi feito se fará novamente. Não há nada novo debaixo do sol. Deus fez tudo apropriado ao seu tempo, e também pôs no coração do homem o anseio pela eternidade.
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0: Vamos aqui dar curtindo por aqui o nosso programaço. Que música gostosa de ouvir, hein? Música clássica, sempre costumo dizer que por aqui você relaxa com certeza a tua mente, pensa nas coisas positivas da vida. E a gente vai falando por aqui, Vanessa da Mata, Ainda Bem. Não se perca no tempo, agora são 13 horas e 44 minutos. 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
0: Açaí FM, a rádio Pai Dégua de ouvir. Daqui a pouquinho a gente vai estar trazendo as informações para deixar claro você, como sempre, muito bem atualizado. Deixa eu dar uma passadinha por aqui para ver quem tá, cara, na minha companhia, quem tá ligado na rede de rádio Açaí FM, a rádio Pai Dégua. Olha, o seu Luiz e a dona Graciete na comunidade Palhau não perdem uma só edição aqui do nosso programa. Obrigado de coração aí pelo carinho. Abraçar também a Yarinha, rapaz, a neta deles, né? Na Vila Zaca, tá em Alenquer, tá curtindo a gente. Isso, obrigado pelo carinho. Boa tarde, meu amigo Bruno Valente. Toca uma música, Cavaleiros do Forró. Então, não pegue esse avião, né? Para o meu pai Lucas, minha mãe Rosa, aqui no Andirobal. E também para minha irmã Luana, no Mucambinho. E todos os ouvintes do seu programa. Assina Rosileia Souza, do Andirobal, município de Óbidos. Meu amigo Fábio Sarapó também tá ligado com a gente em Oriximiná. Obrigado pela grandiosa companhia, meu amigo Francinei de Gurupá, rapaz. Valeu! E também ligado com a gente, meu amigo Valdenu em Alenquer.
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0: nessa então, porque a gente vai prosseguindo com o nosso programa. Que programa é esse, hein? Programa líder de audiência. Obrigado pelo carinho dessa companhia gostosa. Você sempre sintonizado na rede de rádio Açaí FM, Rádio Pai Dego. E olha, deixa eu dar um recadinho pra você, mas antes, confira o tempo comigo, agora são exatamente 14 horas e 6 minutos. 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

0: Vamos nessa então, porque prosseguindo com o nosso programa, eu volto rolando Jorge Versilo, Mona Lisa. Olha aí, você pegando o tempo, agora são 14 horas e 23 minutos. 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
0: Açaí FM, muita música, muita alegria e sempre valendo a tua participação através do telefone 93-992-33-2001. Esse é o telefone que mais toca no Pará.
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aqui a gente vai finalizando o nosso programa com chave de ouro, agradecendo, é claro, a tua companhia. Tô indo, viu? Beijo no teu coração, já já tem ela, Tata Lobato, e o programa Açaí Show. Tchau, tchau.

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3: 2h56.
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2: Opa, cheguei, bebê! Vamos dar play na baguncinha mais gostosa da sua tarde. Hoje, dia 27 de julho de 2026, segundou geral por aqui. É, meu filho, última semaninha do mês de julho. E já pra comandar a nave da Açaí FM, a rádio Pai Dégua de ouvir prazeraço, sua amiga Tata Lobato vai te fazer companhia até as 19 horas no seu programa favorito de todas as tardes, Açaí Show. E olha só, não é porque é segunda-feira e a última semana do mês que o astral e a energia vão estar lá embaixo. Não. Bora botar essa negatividade, essa energia pesada, assim, tudo pra longe. Vamos atrair coisas boas, vai, mentaliza, vai. Mandou tudo de ruim pra longe, então puxa com força tudo que é bom pra você. Com muitas bênçãos, muita paz no coração. E olha, quero saber tudo do seu final de semana. Como é que foi? Seu final de semana foi Pai Dégua por aí? Ah, porque o meu foi ótimo demais. E melhor ainda, porque eu já estou aqui, ó, pra fazer companhia pra você. Mais um Bora Deixar de Lero Lero. E o Bora Soltar só os musicaços pra você, pra deixar tudo ainda mais gostoso.
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2: Agora aumenta o som, que eles estão chegando pra animar ainda mais a sua tarde de segunda-feira. Fernando e Sorocaba e Tarcísio da Acordeon.

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1: Açaí FM, 3:12 na Paidégua de ouvir ao som desse pagodinho assim, ó, bem gostosinho. Eu não disse que a gente ia deixar tudo ainda mais gostoso pra você? É, queridos, ao som de Vitor Lima, Timidez e Cartão Postal. Clássicos, né? Então bora embalar ainda mais, deixar tudo ainda mais gostoso, sabe como? Com a sua mensagem por aqui. Quero saber de onde você tá ouvindo a nossa programação, tá curtindo aqui, ó, tudo que tá rolando aqui no seu programa favorito de todas as tardes, Açaí Show. E prazeraço, sua amiga Tata Lobato vai te fazer companhia até às 19 horas. Açaí! Então não perde tempo, já manda essa mensagem pra cá, 992-33-2001, 992-33-2001, quero saber por onde você tá, tá em Santarém, tá em Alenquer, tá em Óbido, Juruti, Gurupá, Oriximiná, Monte Alegre, Terra Santa, tá por onde? Tá na nossa capital, tá lá em Belém, tá em Manaus, tá em outros estados, tá dando carona pra gente no seu carro de aplicativo, com seus passageiros. Passageiros aí, ó, curtindo muito bem a nossa programação. Tá no busão, tá nas embarcações, tá no seu comércio. Só sei que tudo fica mais gostoso quando você tá aqui, ó, pertinho de mim. E a galera do aplicativo, muito boa tarde pra vocês. Porque assim, se você não tá com o seu som, é simples. Tem um aplicativo da Rádio Açaí FM na palma da sua mão e você leva a nossa programação.

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0: E um bora de música boa mesmo, porque ela está chegando. Manu Batidão, quem perde, quem trai. Açaí FM, 13h14, boa tarde.

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1: Açaí FM, 3h30 na Paz d'Égua, de ouvir ao som de Xande de Avião, Perfume Caro. E aí, quem é que traz essa memória de Perfume Caro pra você que fica impregnado? Eu acho que todo mundo já teve uma história assim, né? Não, atire a primeira pedra, quem nunca? Mas, menino, vamos continuar por aqui com muita alegria e informação tititi da Tatá. Inclusive, os babados estão, ó, fortíssimos. É só a gente dar uma pausa no final de semana, menino. O que tem de babado é, vai baixar o Léo Dias daqui a pouco no Titi da Tatá. Já prepara o café, que hoje o babado tá fortíssimo. Mas a gente vai também seguindo com muita música, com muita informação e o astral sempre lá em cima. Açaí. E pra você que ainda não mandou sua mensagem, manda pra cá. Bora, bora, bora. Tá só começando o seu programa favorito de todas as tardes, Açaí Show. E pra te fazer companhia até as 19 horas, sua amiga Tatá Lobato já comandando geral, detonando tudo aqui na segunda-feira, que não é dia de tristeza, não, tá? É dia de botar tudo de ruim pra fora. Bora, bora animar. Bora dar uma sacudida na segunda-feira pra deixar a semana ainda mais gostosa. Então manda essa mensagem pra cá, 992-33-2001,
0: 992-33-2001.
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1: E por falar em música boa, aumenta o som que agora a gente vai matar saudade, sabe de quem? Da rainha da sofrência, Marília Mendonça! Lembra?

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2: Açaí FM 3:52 na Pai Dégua de Ouvir, ao som de Xande de Pilares, Degradê. Toca fogo na minha vida e a gente vai tocar fogo geral aqui. Subir ainda mais a temperatura, deixar tudo ainda mais gostoso. Essa última semaninha do mês de julho, deixar tudo mais leve, mais saboroso, que não é porque tá acabando o mês, que a gente tem que ficar tipo, ai meu Deus, tá acabando o mundo. Não, que isso? Para com isso. Fica coladinho na nossa programação aqui. Vamos dar uma sacudida legal nessa segunda-feira sua aqui, porque até as 19 horas tem muita coisa boa pra rolar, com muita alegria, informação e a conexão mais gostosa. E por falar em coisa gostosa, mais gostoso do que a nossa programação é ter você coladinho com a gente. É, né? Que tudo fica ainda mais legal, tudo dá sentido mais bacana pra tudo que a gente faz aqui, ó. Com muito amor e carinho pra vocês, nossos ouvintes maravilhosos. 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E aí, pra onde você for, você leva a melhor programação do mundo. Mas, pra ficar ainda mais coladinho, segue a gente nas redes sociais, lá no Instagram. 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Pronto, mais colado que isso, impossível. Então, fica ligado com a gente até as 19 horas. E olha só, Dona Maria, prepara o cafezinho que daqui a pouco já vai rolar a nossa primeira parte aqui, ó, do Tititi da Tatá. Sua amiga mais fofoqueira da tarde. Sou eu, e daqui a pouco vai baixar o Léo Dias e já trago todas as fofocas, babados, tudo que tá rolando no mundo dos famosos pra você.
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2: E um bora de música boa. Claro, e sempre você tem as melhores aqui na rádio Açaí FM e a Pai Dégua de Ouvir. Por isso que ele está chegando. Xande Avião, jeito carinhoso.
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1: 4:03.
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1: Açaí FM, 4 e 14 na Pai Dégua de ouvir ao som de Fruto Sensual. Siga em frente com Pop Som. E a gente vai seguindo em frente até as 19 horas com seu programa favorito de todas as tardes, Açaí Show. E é claro, para comandar a nave da Açaí FM, a rádio Pai Dégua de ouvir, prazeraço. Sua amiga Tata Lobato pra te fazer companhia por aqui. Açaí. E já que começamos mais uma semaninha com muita alegria aqui no Açaí Show, é claro que não pode faltar aquele momento tradicional aqui, que é o quadro das datas comemorativas. Então, bora com a gente conferir tudo o que é celebrado no dia de hoje. Hoje é Dia Nacional da Prevenção de Acidentes no Trabalho. É, queridos, a data reforça a importância da segurança no ambiente de trabalho, seja nas escritório, no comércio, na indústria ou no campo, prevenir acidentes é responsabilidade de todos. Um pequeno cuidado hoje pode evitar grandes problemas amanhã. Hoje também é celebrado o Dia Mundial de Conscientização e Combate ao Câncer de Cabeça e Pescoço. O objetivo é alertar sobre a importância do diagnóstico precoce e dos cuidados com a saúde. Fique atentos aos sinais do seu corpo e mantenha seus exames em dia. Prevenção é sempre o melhor caminho. Hoje também é Dia Mundial do Andar de Pernas de Pau. É isso mesmo. Dia Mundial do Andar de Pernas de Pau. Uma data curiosa que homenageia essa tradicional prática ligada ao circo, à cultura popular e às apresentações artísticas. Quem já viu alguém se equilibrando nas pernas de pau sabe o quanto isso exige habilidade e coragem. Hoje também é dia daqueles que cuidam com muito carinho dos nossos pequenos. Hoje é dia do pediatra, uma homenagem aos médicos que acompanham o crescimento e o desenvolvimento das crianças desde os primeiros dias de vida. É dia de agradecer a esses profissionais que ajudam a garantir uma infância mais saudável e feliz. E por fim, também é celebrado o dia do motociclista militar. A data reconhece o trabalho desses profissionais que atuam em missões de patrulhamento, escolta, segurança e apoio às forças de segurança pública, desempenhando um papel importante no atendimento à população. 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Pra você ver que todo dia é dia de celebrar. E por conta disso, a gente continua a festa por aqui, porque até as 19 horas tem muita coisa pra rolar. E eles estão chegando, Turma do Pagode e Zeca Pagodinho, pedindo a conta. Açaí FM 417, boa tarde.
2: Zeca!

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1: Eu acho que você tem que mandar aquela mensagem. Mas manda o que tá no seu coração.
2: Porque se fosse eu falaria mais ou menos assim.
3: Ei, boa noite. Antes de te bloquear, eu só vim te dizer que a partir de hoje pode tocar o terror, fazer o que quiser fazer. A boca é sua, curte sua farra. Sinto mais nada.
1: Não, apaga, apaga, apaga.

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1: Açaí FM 4h31. Eita, já quer terminar o tempo, não sabe como, Tata Lobato. 4h31 na Paidégua de ouvir. Calma, que até as 19 horas tem muita coisa pra rolar. E a gente voltou com essa música de Danilo e Davi. Apaga, apaga, apaga. Gostosinha, sucesso. Afinal, aqui na sua Açaí FM, você sabe que a gente só toca as melhores pra você e toca de tudo. Tem pra todo mundo aqui. Por isso que é a conexão mais gostosa da sua tarde. Açaí. E por falar em conexão gostosa, eu sempre digo por aqui que a conexão fica ainda mais top, mais pai d'égua, quando vocês interagem com a gente. Por isso, manda essa mensagem pra cá, não perde tempo. 992-33-2001. 992-33-2001. Quero saber por onde você tá. Tá em Santarém, tá em Alenquer, tá em Óbidos, Juruti, Gurupá, Oriximiná, tá em Monte Alegre, tá em Terra Santa, tá nos interiores, tá no seu carro, tá no busão, tá nas embarcações, tá no comércio, meu Deus! 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
1: 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Tá chegando Skin de Vaqueiro com João Gomes, Wesley Safadão e Hugo Menezes.
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2: Açaí FM 4h47 na Pai Dégua de Ouvir, ao som de Jorge Mateus. Cantada boa, Jorge Mateus, que só tem sucesso, né? Só pedrada, e é claro que a gente sempre traz as melhores músicas pra você. Açaí. E atenção, galera de Alenquer, rapaz, ontem foi festa pra dar e vender em Alenquer, né? Desde quinta-feira passada estava tendo festival belíssimo folclórico em Alenquer, de pura cultura, tradição, as nossas raízes sendo mostradas para todo mundo. E ontem foi o resultado, saiu o resultado oficial do festival, né, onde uma disputa foi acirradíssima, né? Foi bem apertada a pontuação. E é claro, desde já, eu parabenizo Zé Matuto e Matutando em Férias pela entrega, né, da população toda, que mobiliza todo mundo, na verdade. Desde quem é realmente de Alenquer, faz parte direta e indiretamente a cidade para toda, para o festival. Parabenizo desde já as duas equipes, né, maravilhosas de Zé Matuto e Matutando, e em especial ao campeão, né, Matutando em Férias, que venceu a disputa belíssima. E ó, ano que vem tem mais, viu? Tem muito mais folclore e tradição e as nossas raízes sendo mostradas pra todo mundo da forma mais linda possível.
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2: E por falar em festa, a festa continua aqui até às 19 horas, a nossa segunda-feira belíssima aqui no seu programa favorito, Açaí Show. E eu, sua amiga Tata Lobato, te fazendo companhia até às 19 horas. E é por isso que ela está chegando, Márcia Felipe. Música.

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1: 4h58.
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1: Açaí FM 5 e 5 na Pai Dégua de ouvir, ao som de Telegrama, música gostosinha pra embalar muito bem o seu programa favorito de todas as tardes, Açaí Show, com sua amiga Tata Lobato. 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
2: Essa música tem muita história, Fábio.
3: Essa tem história. Foi a primeira música que nós gravamos juntos, né?
2: Que honra, meu irmão.
3: Honra pra mim.

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1: Açaí FM 5:24 na Pai Dégua de Ouvir, ao som de Yasmin Sensação, Fanatismo. Quem não sabe essa música, hein, rapaz? Essa música estourou, virou sucesso, caiu no gosto da galera. E é claro, tudo que é sucesso e cai no gosto da galera, a gente sempre traz aqui pra você. E por falar em coisas que caem no gosto da galera, agora chegou aquela hora que a gente adora. Já vou trazer a primeira parte aqui pra você, ó, do Tititi da Tatá. Já preparou o café, dona Maria? É, querida, agora senta na mesa que lá vem babado. É, queridos, aqui na Pai Dégua de Ouvir, vamos começar a falar dos babados, tudo que rola na internet. E são tantos babados que a gente vai trazer por partes hoje pra você aqui no Tititi da Tatá, combinado? Então presta atenção que o primeiro Tititi da Tatá por aqui já vai ser internacional, é! Vamos falar dele, o astro, Will Smith no Brasil, é! Logo de cara, o Will Smith chegou no Brasil e já causou alvoroço. Mostrou todo o carinho que tem pelo Brasil, simpático, sorridente, cheio de energia. Ele contou que sempre se sente muito bem quando vem ao nosso país e elogiou o calor humano dos brasileiros. Ele deu uma entrevista ao Fantástico, né? E o que deu o que falar. Mas um dos momentos mais marcantes dessa entrevista foi quando o assunto chegou ao Oscar em 2022. Eu não sei se você lembra daquele episódio que parou o mundo inteiro. Que o Will... rapaz! O Will Smith voltou a falar sobre o tapa que deu no humorista Chris Rock. É algo que ninguém esperava e parou ali, né? Prendeu a atenção de todo mundo durante a cerimônia na maior premiação do cinema, o Oscar. O ator reconheceu que aquele foi um dos momentos mais difíceis da vida dele. Disse que aprendeu muito com o episódio, refletiu bastante sobre as consequências de suas atitudes e afirmou que vem trabalhando diariamente para evoluir como pessoa e como profissional. Na conversa com o Fantástico, o Will também falou sobre os recomeços. Contou que depois de tudo que aconteceu, ele decidiu olhar mais para a própria saúde mental, né? Por exercício mental dele, para a família e para aquilo que realmente importa na vida. Segundo ele, os desafios serviram como aprendizado e o ajudaram a enxergar a carreira e a vida de uma forma diferente. E não foi só o cinema que entrou na pauta, não. O Will Smith também comentou sobre a música, revelou que continua apaixonado pelos palcos e disse que pretende seguir conciliando a carreira de ator com novos projetos musicais. Como era de se esperar, a entrevista, é claro, repercutiu rapidamente nas redes sociais e muitos fãs elogiaram ali a sinceridade do astro ao falar sobre os erros dele, né, e a sua trajetória de superação. Enquanto outros voltaram a relembrar a polêmica do Oscar, até porque aquilo rendeu pano pra manga por muito tempo, né? E até ameaçou destruir, de certa forma, a carreira dele. Enfim, as coisas ficaram bem abaladas na época. Afinal, foi um episódio que marcou a história do entretenimento mundial. Só sei que uma coisa é certa. Sempre que ele aparece por aqui, afinal, ele é muito querido no Brasil, ele vira notícia. E se é notícia aí, babado, a gente sempre traz aqui pra você em primeira mão no Tititi da Tatá.
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1: E bora continuar a festa. Está por aqui, afinal, segundou geral e a gente vai segundar ainda mais com Pixote, Coração e Cadeado. Açaí FM 5:28, boa tarde.
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2: Açaí FM 5:34 na Paidégua de ouvir. Ao som desse sucesso só pra tu, de Anitta e Viviane, Batidão. Afinal, se é sucesso, a gente sempre toca aqui pra você. 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Mas não acabou por aqui. Até às 19 horas tem muita coisa boa pra rolar. Tem muita alegria e informação. Titi Tiratatá vai voltar daqui a pouco, é, com os babados nacionais agora. E haja babado, menino. Eu só sei que estão bebendo de uma água por aí e estão engravidando a rodo. Hashtag fica a dica. Então se liga que daqui a pouco eu volto com o Titi Tiratatá pra você. Enquanto isso, você vai ficando com mais um sucesso. Se eu te perdoar.

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1: Açaí FM 552 na Paidégua, de ouvir ao som de Fred e Fabrício, mais que amizade. E mais que amizade, pra tornar tudo ainda mais gostoso, é a nossa conexão por aqui na Paidégua de ouvir. Por isso, já manda sua mensagem pra cá, eu quero saber por onde você tá. Tá em Santarém, tá em Alenquer, tá em Óbidos, Juruti, Gurupá, tá em Oriximiná, tá em Monte Alegre, em Terra Santa, tá nos interiores, tá no seu carro, carro de aplicativo, busão, embarcações, comércio, é meu filho, todo mundo ligadinho na melhor programação. A Rádio Paidégua de ouvir, por isso já manda pra cá, ó, 992-33-2001, 992-33-2001, manda seu nome, por onde você tá curtindo a programação, se tá no seu radinho, se tá no seu carro, se tá no nosso aplicativo. E por falar em aplicativo, já baixa ele aí, se você ainda não tem no seu celular, você tá perdendo tempo, mulher, já pega o celular aí, ó, e pesquisa Açaí FM. Pronto, achou? Já tá conectado na melhor programação do mundo ou nas nossas redes sociais. No Instagram, arroba Rádio Açaí FM, ou pelo nosso site www.açaifm.com, que eu vou sempre amar de paixão saber que você tá ligadinho com a gente. É, meu filho, então não perde tempo e já manda essa mensagem pra cá. Mas por enquanto, a festa continua, afinal tá chegando aqui, ó. Fruto Sensual está no ar. Açaí FM 554. Boa tarde.

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0: Marília Mendonça!
1: Airone, tem jeito não!
0: Obrigado, lindona, obrigado, Deus abençoe.
1: Muito obrigada!
0: Que alegria ter você aqui.
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4: Açaí FM 6 e 6 na Paidégua de ouvir pra gente matar saudade ao som de Tairone e Marília Mendonça. Cê tá preparada? E você, tá preparada pra de segunda a sexta me fazer companhia aqui, ó? Não esquece, de segunda a sexta, das 15 às 19 horas, eu, sua amiga Tata Lobato, te faço companhia por aqui na melhor programação. Açaí! E é claro, no seu programa favorito de todas as tardes, Açaí Show. É, meu filho, detonando tudo por aqui. Com muita alegria e informação, tititi da Tatá. E a conexão mais gostosa do mundo. E por falar em conexão mais gostosa do mundo, tem uma galerinha lá na Cachoeira Porteira. É, lugar belíssimo, que eu amo de paixão. Inclusive, ó, saudades, viu? Porque faz muito tempo porque eu não vou lá e eu recomendo. Cachoeira Porteira, tem uma galerinha ligada na gente lá, ó. A Maica, Francis, Rafaela, Dilton, Careca, Raimundo Neves e o Baiano. Uma tropa que tá ligadinha aqui, ó, na melhor programação da Rádio Açaí FM. Muito obrigada pela companhia de vocês. Amo saber que vocês estão reunidos com a galera ouvindo a melhor programação. Cheiro da Tatá pra toda essa turma de Cachoeira Porteira e toda a galera que tá sintonizada na gente aqui. Açaí. E pra você que ainda não mandou sua mensagem, faz igual essa galerinha e já manda pra cá, ó, 992-33-2001, 992-33-2001, não perde tempo, já grava aí o número da Açaí FM e fica ligadinho com tudo que rola aqui na nossa programação. Desde a hora que você acorda até a hora que você vai dormir, estamos sempre conectados com você. Açaí. E olha só, daqui a pouquinho já vou sentar com você na mesa e trazer a outra parte do tititi da Tatá, viu? Então fica ligadinho aí, já prepara o café, senta, aumenta o volume do seu som, que daqui a pouco a fofoca vai comer solta.
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1: Não tem jeito, meu compadre. Vambora. Ela vacilou comigo, nós estamos aí, né? Tudo certo.

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2: Açaí FM, 6h26 na Paidégua de ouvir ao som de Belo, Transas, musiquinha gostosa pra embalar a nossa tarde, finalzinho de tarde, comecinho de noite, musiquinha bem boinha pra você que tá dando carona pra gente no seu carro de aplicativo, no busão, nas embarcações, amo de paixão a companhia de vocês, mas ainda não acabou não, sabe por quê? Agora chegou a hora do nosso segundo giro aqui, ó, do Tititi da Tatá. Fofocaiada comendo solta agora. É, meu filho, onde tem babado, então tem o Tititi da Tatá também. Primeiro a gente trouxe as notícias fofocas internacionais, agora as nacionais que estão dando o que falar. Lembra que eu falei mais cedo que tem uma água que a galera tá bebendo e tá engravidando a rodo? É, meu filho, que tem de baby novo na área, não tem, não é brincadeira não. E vamos começar falando dele. Abrindo a notícia com notícia boa, claro. O influenciador e apresentador Fred, o Fred Bruno, surpreendeu os seguidores ao anunciar que vai ser pai pela segunda vez. É, ele que já é pai do Cris, né, que é filho do primeiro relacionamento dele com a Bianca Boca Rosa. Ontem ele fez um vídeo muito fofo, inclusive na sala de tênis dele. Tá bom pra ti uma sala só de tênis, que ele é fanático por tênis, chuteira, enfim. Então ele tem uma sala só pra isso. Ele fez um vídeo nessa sala e disse que ele tinha comprado um novo tênis, e aí quando ele mostrou, foi um tênis bem fofinho, pequenininho, branquinho, pra anunciar a chegada do novo neném, com a namorada dele, Indy, que ela é, não é famosa não, né? Então eles deixam bem off, bem reservada a relação deles, mesmo com todo o boato recente de uma viagem que ele fez, inclusive na Copa, com a Bianca Boca Rosa, ex-mulher dele, e o Cris. Eles têm uma boa relação e fizeram uma viagem, os três juntos, né? Foram passear, enfim, nos Estados Unidos. E aí rolaram várias especulações de uma possível volta deles, mas não é nada disso. Eles super se respeitam, tudo em nome do Cris. Que maturidade, hein? E aí eles fizeram essa viagem, mas agora ele veio anunciar a chegada de um novo baby. E é claro que a novidade foi compartilhada nas redes sociais e recebeu uma chuva de mensagem de carinho dos fãs. E quem também chamou a atenção foi Gisele Bündchen. A modelo foi vista pedalando tranquilamente pelas ruas do Rio de Janeiro ao lado de Joaquim Valente. E a descrição do casal rendeu muitos comentários e elogios nas redes. E olha só, carnaval fora de época com susto, é, meu filho? Essa daí eu vi, realmente foi um susto e tanto. A cantora Aline Rosa desabafou depois de ser atingida por um copo durante um bloco no Fortal 2026. Fortal 2022, Fortal, né, na verdade, que ocorre há vários anos. É uma festa belíssima, grandiosa, que reúne grandes artistas. E eu vi o vídeo e foi terrível mesmo, gente. É uma falta de respeito gigantesca com o artista. Eu não entendo como é que as pessoas vão pra festa só pra bagunçar, meu povo. Não sabe beber. Toma leite. Não é isso que o povo fala? Ela tava passando com o tio na frente de um camarote e uma das pessoas que estavam no camarote, um homem, acabou arremessando um copo que atingiu o rosto da artista. Foi um susto gigantesco pra quem estava acompanhando do camarote com esse rapaz, porque ele inclusive debochou, tá?

Deixando a galera toda assim, ó, com dúvida. Ela tingiu o cabelo recentemente, foi retocar a raiz e pediu uma tinta sem amônia. Ela não tá tomando pré-treino. Ela tá fazendo só cardio em vez de treino pesadão. Então isso tá gerando várias especulações. Inclusive, ela tem suspendido o uso de bebida alcoólica. Então será que vem um Vini Júnior Júnior? Ou mais uma Maria? Enquanto isso, a gente fica só de olho por aqui para trazer para vocês. E quem deu o que falar na internet também foi o influenciador Juliano Frois. Lembra o ex-BBB? Pois é, dançarino. Ele virou assunto depois de aparecer usando uma cueca de renda. É, ele postou uma foto dele e ele sempre gosta de usar a calça bem baixa, né? A calça jeans. Eu não entendo isso, mas enfim, é gosto. E acabou que ele mostrou uma cueca que ele tava usando, boxe, com uma tira bem grossa, mas o resto da cueca toda era de renda. E aí isso gerou especulações, a galera dizendo que ele tava influenciando outras pessoas, dizendo que isso não era coisa de se fazer, enfim. Ele disse assim, ó, é o seguinte, se vocês estão se achando influenciáveis por isso, aí já é

0: algo que, segundo ele, é normal no futebol. Ele ainda pediu para que não espalhem informações falsas. E é claro, o resultado de tudo isso, a internet ficou dividida com relação às polêmicas. E se é babado, a gente traz aqui para você, afinal, a fofoca não tira férias. E esse foi mais um Tititi da Tatá para você.
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Açaí FM, 6h47 na Paidégua de ouvir ao som de Maneva e Lauana Prado no sofá da sala. Música bem gostosinha, assim, ó, já pra gente começar a dar aquela relaxada pós-trabalho ou se preparar para mais um turno. Eu só sei que eu amei de paixão a companhia de vocês. E olha só, não esquece, viu? Nosso encontro marcado de segunda a sexta, das 15 às 19 horas. Eu, sua amiga Tata Lobato, te faço companhia por aqui no seu programa favorito de todas as tardes, Açaí Show. E é claro, a gente tá falando da Paidégua de Ouvir. E por hoje é só, a gente vai ficando por aqui, mas amanhã às 15 horas, nosso encontro marcado, não esquece. Com muita alegria e informação, ti-ti-ti da Tatá, que são todos os babados que rolam na internet. E é claro, a conexão mais gostosa do mundo, e sempre com as melhores músicas, afinal, tudo que é sucesso, a gente traz pra você. E fica ligadinho, que eu vou deixando as últimas pra você. Até amanhã, se Deus quiser. Tchau, tchau. Fui!

Muito boa noite, está no ar o meu seu Conexão com Deus e é bom demais. Iniciando mais essa segundona, essa segunda-feira, o primeiro dia útil da semana e queremos rogar ao Eterno Deus que derrame sobre você muitas e muitas copiosas bênçãos dos altos céus. Está iniciando o meu seu Conexão com Deus, com muita alegria, com muito amor e um programa recheado de muitos louvores, independente das lutas, dos desafios. Saiba que você pode ouvir a voz de Deus, ouvir o sussurrar de Deus dizendo: eu estou contigo. E eu quero já dar a primeira dica de leitura. Leremos juntos. Você pode ler Isaías 43. Você vai ver e vai sentir o sussurrar de Deus no seu ouvido. Sabe aqueles momentos que acontecem na sua vida e você pensa: olha, eu tenho muita sorte. Vamos agora orar juntos e cantar esse louvor nesse momento?

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mostrar o dono da história. O mundo inteiro para com a sua glória. 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Sinta o seu poder, sinta o seu agir.

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1: E a nossa pergunta de hoje é: qual é a maior prova do nosso amor para com Deus? Nós já ouvimos falar que quem ama faz alguma coisa. O amor em ação, o amor na prática. Quando você decide se separar de tudo que é ofensivo à vida espiritual, o seu corpo físico, ofensivo à sua comunhão com Deus. Quando você decide viver em santidade, a santidade é a maior prova de amor que nós estamos amando o Senhor nosso Deus. E nós vamos cantar junto agora esse louvor. Quando eu estava no meu primeiro ano de contabilidade, sabe aquela reunião no pátio da escola, todos juntos, reunidos, no Colégio Rodrigues dos Santos, em Santarém, Pará, isso anos e anos atrás, e eu ouvi uma pessoa cantando, adorando a Deus através desse louvor. E esse louvor marcou a minha trajetória. Eu recebi essas palavras e eu começava a cantar e adorar juntos. Eu não vou calar meus lábios, mas eu vou profetizar em relação ao meu presente e o meu futuro, crendo e agradecendo que o nosso Deus, Ele cuida e Ele faz muito mais. E esse louvor vai para você que está em sintonia conosco agora. Vamos louvar junto. É um louvor bem antigo, mas vale a pena ouvir.

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1: Hoje é o dia de celebrar a união, de celebrar a família, celebrar a gratidão, celebrar a honra. Eu e a pastora Cazuela juntos comemorando 27 anos de união, de vida conjugal, de casamento e agradecendo a Deus por tantas maravilhas, pelos grandiosos feitos de Deus. Como Deus é bom! Família é ouro, família é o melhor lugar, família é o maior patrimônio. Não existe nada melhor do que você estar com a sua família, com os seus filhos, e uma jornada de 27 anos. É compreensão, é gratidão, é persistência, é consistência, é uma conjunção de fé, de comunhão e uma família no altar de Deus. É uma família vencedora. E esse louvor eu quero oferecer para minha amada esposa. Vamos louvar juntos.

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2: 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Quem diz?
3: E logo mais nós estaremos fazendo uma oração. Nós vamos fazer diferente hoje. A gente não vai estar expondo, fazendo uma exposição da poderosa palavra de Deus, mas sim fazendo uma oração, agradecendo pelos grandiosos feitos de Deus, por tudo que Deus faz, com base na palavra de Deus. E vamos louvar e cantar junto. Precisamos ser gratos. Quanto mais a gente agradece, as coisas boas acontecem, os milagres acontecem. E quando você entra na presença de Deus agradecendo, ei, o teu fardo pesado, ele se torna leve. Você pode ler em Mateus capítulo 11, versículos 28 e 29. Você vai encontrar o maior convite das Sagradas Escrituras. E vamos louvar juntos. Sou grato por seu amor, com Zé Chip.

Pai Santo, Pai Justo, uma noite de muita gratidão. Queremos agradecer, Pai, pelos teus grandiosos feitos. Todos os dias, a luz do sol que ilumina sobre cada um de nós. Todos os dias, a escuridão da noite chega. Senhor, é motivo de sermos tão gratos a Ti. Isso é prova do Teu amor. Obrigado pelo inverno que passou e o verão que chegou. Obrigado pelos 27 anos de união, Senhor, de casamento com a minha esposa. Obrigado pelos filhos que Tu nos deste. Obrigado agora pela vida de cada ouvinte, Pai, que está precisando de um milagre, de uma porta aberta, das Tuas intervenções agora. Que as Tuas mãos, grandioso Deus, eu Te agradeço. Elas estão estendidas sobre a vida de cada um. Salmos 103, a Tua palavra menciona e nos leva a Te agradecer, Senhor. Bendiz, ó minha alma, ao Senhor, e não te esqueça de nenhum só de Seus benefícios. A gratidão é reconhecer o trabalho, a honra, algo que alguém faz por você. E nós estamos agradecendo agora a oportunidade de levantar todos os dias. Respirar, Senhor, agradecendo pela vida, agradecendo por esse dia tão grandioso. Pelo sorriso que compartilhamos, pela Tua palavra que compartilhamos, pelo abraço que tivemos, o abraço que compartilhamos. Senhor, obrigado porque fomos e seremos mais útil na vida das pessoas. Nos ensina, Pai, a melhorar todos os dias, em todos os aspectos. Salmos 126. Verso 3, a Tua palavra afirma: o Senhor fez grandes coisas por nós e por isso estamos alegres. Esse salmo fala da trajetória de escravidão, a jornada de vida, o qual eles estavam sonhando cada manhã e cada dia por uma grande liberdade, depois de 70 anos no cativeiro. E chegou o dia deles celebrar a liberdade. E queremos te agradecer, Pai, pela liberdade mental, a liberdade de sonhar, a liberdade de transformar, a liberdade de fazer acontecer. A maior liberdade não é ir e vir, a maior liberdade ela é mental. A visão de enxergar além do nariz, além dos olhos, de fazer acontecer e ser útil. E queremos te agradecer, Pai. O Senhor está operando milagres agora. Vai sentindo as potentes mãos de Deus sobre a tua vida neste momento, em nome de Jesus. Agradecemos a Ti, agradecemos a Ti, porque Tu estás operando agora, porque Tu és grande, Pai, em todos os Teus grandiosos feitos. Tu és grande, Senhor, Tu mediu os céus e a terra, Tu mediu a palmos, Senhor, Tu contas as estrelas, é a Tua soberania. Nós somos comparado, Pai, toda a população mundial a um pingo de água no fundo de um balde. Tu és grande em tudo, grande é a tua soberania. E chegamos ao final de mais um Conexão com Deus, agradecendo a sua incrível audiência, em nome de Jesus, e até amanhã, se Deus assim o permitir.

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1: E aí, pessoal, beleza? Ótima segunda-feira a todos. Está no ar o programa Zona Livre. Chegando a partir de agora, na segunda-feira, trazendo 2 horas do melhor do pop rock com Jonatas Gonçalves. Ótimo dia!
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Primeiro bloco do Zona Livre Detonautas, vamos viver MC Projota, Eimundo, Henrique Iglesias e Pitbull, Junai, Charlie Punch com We Don't Want More e The Magic No Way No. Na sequência tem Kelly Clarkson com Piece by Piece.

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Quarto bloco do Zona Livre, Calvin Harris com Blaming, Shaq Noah, Lico People, Britney Spears com Criminal e Diego em Negra Lee, Beautiful. Na sequência, no penúltimo bloco, tem de Maroon 5, Animals.

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da segunda-feira, abrimos com Naldo Milben, Kesha com Come On, Lady Gaga, Born This Way e DJ com Babang. Obrigada pelo carinho, pela sintonia, uma ótima segunda-feira a todos. Eu volto amanhã, terça-feira, neste mesmo horário, com mais 2 horas dos grandes sucessos pop rock de todo o Brasil. Kisses, bye!

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0: 8:57.
1: Está no ar a Voz do Brasil. As notícias do governo federal que movimentaram o país no dia de hoje.
2: Olá, boa noite.
3: Boa noite para você que nos acompanha em todo o país.
2: Segunda-feira, 27 de julho de 2026.
3: Vamos aos destaques do dia.
2: Estatuto da Igualdade Racial completa 16 anos.
3: Um marco legal no fornecimento de direitos e geração de oportunidades.
2: E quem conversa com a gente sobre os avanços da lei é Bárbara Oliveira, secretária executiva do Ministério da Igualdade Racial.
4: O Estatuto, ele fez um processo de trazer como responsabilidade para o Estado brasileiro a obrigação de enfrentar o racismo nas suas políticas, nas suas ações.
3: Proteção no ar.
2: Na hora de escolher o que as crianças assistem e jogam, a classificação indicativa é a maior aliada de pais e responsáveis.
5: A classificação indicativa leva em conta se a produção exibe cenas de violência, se há conteúdo sexual ou de nudez, ou se faz uso ou referência a drogas lícitas e ilícitas.
3: Cultura.
2: Teatro Amazonas em Manaus e o Teatro da Paz em Belém são reconhecidos como patrimônio do mundo. Luana Karen.
6: Os teatros passam a figurar juntos na lista do patrimônio mundial cultural da Unesco, com o nome Teatros da Amazônia.
3: Hoje, na apresentação da Voz do Brasil, Mariana Jungmann e Luciano Seixas.
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3: Brasil e Coreia do Sul assinaram 5 memorandos de cooperação nas áreas de educação, energia, tecnologia industrial, atividades espaciais e esportes.
2: Os documentos foram assinados durante a visita do presidente sul-coreano Lee Jae-myung ao Brasil.
3: Os dois países vão fortalecer a cooperação em atividades espaciais pacíficas, biocombustíveis e energia limpa, intercâmbio entre universidades e atletas e incentivo à pesquisa e inovação.
2: Brasil e Coreia do Sul também retomaram as negociações para um acordo comercial entre o país asiático e o Mercosul.
3: Em 2025, o intercâmbio comercial entre os dois países chegou a 11 bilhões de dólares. O Brasil também abriga a maior comunidade coreana na América Latina.
2: A campanha Julho Verde chama a atenção para a importância do diagnóstico precoce do câncer de cabeça e pescoço.
3: Feridas na boca que não cicatrizam, rouquidão persistente e caroços no pescoço são alguns dos sinais que não devem ser ignorados.
2: Saiba como prevenir a doença na reportagem.
7: Uma ferida na boca que não cicatriza, rouquidão prolongada ou um caroço no pescoço. Sintomas que muitas vezes são ignorados, mas que podem ser sinais de alerta para o câncer de cabeça e pescoço. Foi o que aconteceu com a aposentada Karina Oliveira Souto, de Brasília. Hoje, em tratamento, ela transforma a própria experiência em um alerta para que outras pessoas não adiem a procura por atendimento.
8: O câncer não espera. Hoje, quanto mais você descobrir esse diagnóstico mais rápido, melhor sua chance de cura.
7: Segundo o INCA, o Instituto Nacional de Câncer, o Brasil deve registrar mais de 780 mil novos casos de câncer por ano até 2028. Desse total, cerca de 40 mil serão de câncer de cabeça e pescoço. O problema é que a maioria ainda é diagnosticada tardiamente. E é justamente para mudar essa realidade que a campanha Julho Verde reforça um alerta. Identificar os sintomas cedo pode aumentar as chances de cura. O câncer de cabeça e pescoço reúne tumores que atingem regiões como boca, garganta, laringe, nariz, tireoide e pele da face e do pescoço. Entre os principais fatores de risco estão o tabagismo, o consumo de bebidas alcoólicas e a infecção persistente pelo HPV. Quando descoberto precocemente, as chances de sucesso do tratamento aumentam e o risco de sequelas diminui, explica Isabela Costa Santos, chefe substituta do setor de cirurgia de cabeça e pescoço do INCA.
9: É importante a gente entender que quanto mais cedo essa doença é diagnosticada, melhores são os resultados. Em qualquer lugar do mundo, se você pode tratar um tumor no estágio inicial, nós estamos falando de índices de cura muito melhores, né? E altos.
7: A prevenção passa por hábitos saudáveis, alimentação equilibrada, higiene bucal, prática de atividade física, proteção contra o sol e vacinação contra o HPV, oferecida pelo SUS para crianças e adolescentes na faixa indicada pelo Programa Nacional de Imunizações. E a vacinação é um grande aliado no combate à doença, destaca o secretário de Atenção Especializada à Saúde do Ministério da Saúde, Mozart Júlio Tabosa Salles.
0: Então, a vacinação contra HPV é fundamental para